0: apaixonado é bom demais. Difícil é quando a gente tenta esquecer e não.
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0: 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As notícias do governo federal que movimentaram o país no dia de hoje.
1: Olá, boa noite.
2: Boa noite para você que nos acompanha em todo o país.
1: Quinta-feira, 3 de setembro de 2026.
2: Vamos aos destaques do dia.
1: Saúde das mulheres tem novas regras.
2: Sancionada a lei que assegura o direito de realizar avaliação médica completa pelo menos uma vez ao ano no SUS. Márcia Fernandes.
3: O objetivo é reforçar a prevenção e ajudar a identificar doenças e outros problemas de saúde o mais cedo possível.
1: Mais segurança no Pix.
2: Contestação de golpes fica mais fácil para o usuário. Nazi Brum.
4: O sistema vai facilitar a identificação do tipo de golpe e a vítima terá um campo disponível para descrever como ocorreu a situação.
1: Está chegando o fim do prazo para escolher os livros didáticos que vão ser usados a partir do ano que vem.
2: Escolas públicas têm até 8 de setembro para definir as obras. Gabriela Noronha.
5: Os livros didáticos serão utilizados nos próximos 4 anos por estudantes e professores do 1º ao 5º ano do ensino fundamental.
1: Hoje, na apresentação da Voz do Brasil, eu, Mariana Jungmann e Luciano Seixas.
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1: A saúde das mulheres ganha novas regras no SUS.
2: Uma lei publicada nesta quinta-feira garante o direito a uma avaliação médica completa pelo menos uma vez por ano, com exames de rotina e ações de prevenção.
3: As mulheres vão ter direito a uma avaliação médica completa pelo SUS pelo menos uma vez por ano. A medida está prevista em uma lei publicada nesta quinta-feira no Diário Oficial da União. O objetivo é reforçar a prevenção e ajudar a identificar doenças e outros problemas de saúde o mais cedo possível. A avaliação deve incluir exames de rotina e de triagem, definidos de acordo com a idade e as principais doenças que atingem em a população feminina. O atendimento também vai levar em conta fatores como condição de saúde, situação socioeconômica e local de residência. A nova lei prevê ainda campanhas para incentivar os cuidados com a saúde das mulheres. Entre as ações estão orientações sobre alimentação, atividade física, saúde mental e vacinação, além da realização de exames preventivos. As novas regras entram em vigor 180 dias depois da publicação da lei. Márcia Fernandes, para a Voz do Brasil.
1: Foi apresentada hoje a Central de Comando das UTIs Inteligentes do SUS.

0: que monitora em tempo real os pacientes internados em 6 hospitais do Brasil.
1: Sediada na Universidade de São Paulo, a sala contará com monitoramento 24 horas e vai contribuir para o atendimento dos pacientes.
0: Para isso, as UTIs inteligentes vão utilizar a conectividade e a inteligência artificial, como destacou o ministro da Saúde, Alexandre Padilha.
2: A inteligência artificial é uma realidade quando ela é aplicada a uma estrutura, ou seja, trazer essa incorporação tecnológica para servir os pacientes do SUS. Isso é inovação com acesso. Essa é uma tecnologia que vai ser apropriada também pelos hospitais privados, pela saúde suplementar, vai crescendo a densidade tecnológica do país.
1: A expectativa é reduzir as complicações clínicas e o tempo de internação dos pacientes, aumentar a rotatividade dos leitos e o acesso aos serviços do SUS.
0: O início das aulas desperta aquele interesse pelo material novinho que vai acompanhar o aluno durante toda a jornada daquele ano.
1: Escolas públicas de todo o país têm até a próxima terça-feira para decidir quais livros serão usados pelos próximos 4 anos.
3: Escolas públicas de todo o Brasil têm até o dia 8 de setembro para escolher os livros didáticos que serão utilizados nos próximos 4 anos por estudantes e professores do 1º ao 5º ano do ensino fundamental. O processo de seleção faz parte do Programa Nacional do Livro e do Material Didático, iniciativa executada pelo Fundo Nacional de Desenvolvimento da Educação, o FNDE, em conjunto com o Ministério da Educação. Para auxiliar as equipes na decisão, Fernanda Pacobaíba, presidente do FNDE, explica que o MEC disponibiliza o Guia Digital, ferramenta que reúne informações sobre as obras aprovadas. Segundo Fernanda Pacobaíba, os livros selecionados passam por uma análise criteriosa.
4: O que o FNDE disponibiliza a partir de uma seleção junto com o Ministério da Educação, quais foram as obras selecionadas. Então, vamos imaginar, para português, tem 4 possibilidades. E aí é o professor, junto com a rede, que vai dizer: ah, eu quero a obra do autor X, porque ela tem mais a ver com a minha peculiaridade aqui.
3: A escolha dos materiais, segundo a orientação do MEC, deve ser realizada de forma coletiva, incluindo professores, coordenadores e gestores escolares. E essa decisão tem até oficina para preparar toda a equipe na escola pública onde a Juliana Cristina Silva trabalha, em Brasília. Ela é coordenadora pedagógica e afirma que é fundamental que os livros atendam à realidade dos estudantes.
5: Professora, o que está sala de aula mais próximo ao aluno?
3: Roberto Alves, diretor da mesma escola onde a Juliana trabalha, conta que mesmo em um cenário cada vez mais cheio de telas e aparelhos eletrônicos, o livro didático segue como um aliado essencial no processo de ensino e aprendizagem.
6: O livro físico, ele é muito importante ainda, apesar de tanta tecnologia, né? Então as crianças gostam de receber, coloca o nome, coloca o telefone, coloca a série, porque não pode perder o livro, tem que ter cuidado, o livro é um passeio.
3: Após a análise das obras e a definição dos livros escolhidos, o diretor da escola ainda deve enviar o registro no sistema PNLD Gestão, com acesso pela conta gov.br. Reportagem Gabriela Noronha.
0: E professores podem ter acesso a descontos em compras e serviços. Para isso, devem participar da iniciativa #TôComProf.
1: Com mais de 40 empresas físicas e online aderiram à iniciativa de bancos e farmácias a aplicativos de alimentação e cursos de pós-graduação.
0: As empresas podem ser identificadas por meio do selo #TôComProf ou ser verificadas na página do programa no portal do MEC.
1: Para ter acesso aos benefícios, basta apresentar a Carteira Nacional Docente do Brasil.
0: O documento pode ser solicitado por professores da educação básica e superior de escolas públicas e privadas de todo o país que estejam no exercício da profissão.
1: Confira como obter o documento com Graziela Mendonça.
7: Professores da educação básica e superior já podem solicitar a Carteira Nacional Docente do Brasil. O documento pode ser emitido por profissionais em exercício em instituições públicas ou privadas de todo o país. A solicitação é feita pela internet, no sistema oficial da Carteira Nacional Docente, com acesso pela conta gov.br. O sistema verifica os critérios de elegibilidade e os dados do vínculo com a instituição de ensino. Para solicitar o documento, é necessário ter o CPF regular e cadastro ativo no E-Social pelo empregador. Depois da conferência dos dados, o professor deve completar o cadastro, enviar uma foto e confirmar as informações para a emissão da versão digital. O documento tem validade de 10 anos e possui QR Code.

0: Vagas em cursos de pós-graduação para docentes da rede pública de ensino.
1: As oportunidades contemplam mestrado e doutorado acadêmico em áreas como matemática, letras, biologia, história e demais áreas do currículo escolar.
0: Também serão oferecidas mais de 1000 vagas para mestrados profissionais nas áreas de educação inclusiva e educação tecnológica.
1: Os interessados podem se inscrever pelo portal Formação Mais Professores no endereço gov.br/mec.
0: Uma mistura improvável que promete construir casas mais frescas e sustentáveis.
1: Cientistas da Universidade Federal de Lavras, em Minas Gerais, desenvolveram um bloco de concreto usando fibra de coco e restos de mineração.
0: O novo material reduz a transferência de calor e pode criar ambientes mais confortáveis.
1: Os detalhes dessa novidade você confere agora no quadro Ciência em Prática.
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3: Uma forma sustentável para um velho conhecido da construção civil. Um bloco de concreto mais resistente, feito com fibra de coco e resíduos de mineração da rocha quartzito.
4: Sou Isabelle Cristina de Carvalho Terra, sou engenheira civil e doutora em engenharia de biomateriais da Universidade Federal de Lavras. A pesquisa, ela teve como objetivo avaliar a possibilidade de produzir blocos de concreto para alvenaria incorporando dois tipos de resíduos. Resíduo de quartzito, que é proveniente da mineração, e fibras de coco, proveniente de resíduos agroindustriais.
3: Dois ingredientes inusitados e uma receita que promete conforto para os lares brasileiros. Os blocos de concreto prometem amenizar o calorão dos materiais tradicionais.
4: Os blocos convencionais de concreto, eles podem apresentar elevada transferência de calor. Então a pesquisa mostrou que a utilização das fibras de coco reduz a condutividade térmica dos blocos. Então na prática, isso pode contribuir para menor transferência de calor, ambientes internos mais confortáveis, menor necessidade de climatização artificial, possibilidade de redução do consumo de energia. A contribuição ambiental da pesquisa, ela é bastante significativa, porque ela transforma dois materiais que seriam considerados resíduos em matérias-primas para a construção civil. A incorporação desse material em blocos de concreto oferece uma alternativa de destinação tecnicamente viável. Isso representa uma lógica de economia circular.
3: Acompanhe a pesquisa na página da Universidade Federal de Lavras. E esse foi o Ciência na Prática, com produção de Warby Calil e edição de Edinaldo Júnior. E nosso encontro com o Saber Científico volta na próxima semana. Até lá.
0: O Pix tem novas regras para que os usuários tenham mais clareza para contestar uma operação identificada como fraude ou golpe.
1: As mudanças deverão ser efetuadas pelos bancos, dando mais liberdade para que o usuário encaminhe documentos e informações.
5: Disponível desde 1º de outubro de 2025 nos aplicativos das instituições que oferecem um Pix, a funcionalidade de contestação por meio do Mecanismo Especial de Devolução, MED, passa a contar com uma jornada mais orientativa. O sistema vai facilitar a identificação do tipo de golpe e a vítima terá um campo disponível para descrever como ocorreu a situação, inclusive com a possibilidade de anexar documentos e comprovantes que serão analisados pela instituição financeira. O MED também vai trazer orientações em casos que não envolvam fraudes, como a não entrega de produtos comprados por meio do Pix, direcionando o usuário para os canais de atendimento do consumidor. Outras mudanças se referem a funcionalidades dos aplicativos. As instituições deverão informar quando houver mudanças no destinatário de contatos salvos para operações de Pix. A função Pix automático deverá trazer em destaque a identificação do recebedor. As novas regras entram em vigor em 1º de março de 2027. O prazo é para que as instituições façam as alterações em seus aplicativos. Nazi Brum, para a Voz do Brasil.
0: Rico em proteína e nutrientes, como por exemplo ômega 3, uma gordura boa que faz bem para o cérebro e para o coração.
1: Pode ser feito assado, cozido, grelhado, ensopado.
0: Estamos falando de peixes e frutos do mar.
1: E já começou a semana do pescado, que estimula o consumo dessa carne tão saudável.
6: Incentivar o consumo de pescado no Brasil. Esse é o objetivo da Semana do Pescado, que este ano é realizada entre 1º e 15 de setembro. Criada em 2003 pelo Ministério da Pesca e Aquicultura, A iniciativa também tem o objetivo de valorizar o empreendedorismo.

0: O peixe foi o meio de sobrevivência do seu Francisco dos Santos Bezerra, que desde os 9 anos de idade já acompanhava o pai, que era pescador. Hoje, aos 65 anos, está aposentado da profissão.
1: Saía assim 2:30 da manhã e quando era 1 hora da tarde já estava chegando de volta. Minha família toda, eu criei a puxa de pescaria.
0: E foi justamente o pescado que fez a merendeira Marli Pereira de Souza ganhar até prêmio. Só de saber os ingredientes já dá a vontade de experimentar essa receita, que leva o nome de peixe joia rara.
2: Leite de coco, extrato de tomate, vem a batata inglesa, vem o queijo mussarela, que dá todo o diferencial, né? Todo o sabor do peixe. Nós colocamos o tomate, a cebola, o pimentão, a manteiga para dar aquela refogada, aquela apurada, e é onde vai dando sabor.
0: E esse prato é um dos preferidos de Ana Júlia Ramos da Silva, de 9 anos.
3: Eu gosto muito do peixe porque o peixe é macio e também do queijo e da batata.
0: A diretora escolar Maria Ângela Rolim de Oliveira garante que os alunos aprovam essa refeição.
4: Na escola a gente usa muitas estratégias para a criança aceitar bem o peixe. Então aqui na escola eles amam o peixe assado. Eles amam esse peixe, né, que a nossa merendeira faz com batata, com queijo mussarela. Então assim, tem uma boa aceitação.
0: O pescado chega até as escolas públicas de diferentes regiões do país por meio do PNAE, o Programa Nacional de Alimentação Escolar. Uma pesquisa nacional realizada pelo FNDE em parceria com o Ministério da Educação e o Ministério da Pesca e Aquicultura aponta o potencial de ampliação do pescado na merenda escolar. O levantamento revela que a inclusão do pescado nas escolas ainda possui espaço para crescimento. O ministro da Pesca e Aquicultura, Édipo Araújo, ressalta que a cadeia produtiva nacional está muito organizada e preparada para atender a demanda.
5: São pescadores, pescadores, armadores, aquicultores, feiras e empresas que envolvem essa cadeia. O pescado brasileiro, ele precisa estar no centro da mesa da população brasileira.
0: E quem ficou com vontade de comer peixe pode conferir receitas, espécies de peixes, além de dicas sobre como escolher o pescado, saber se ele está fresco e bem armazenado no site comapescado.com.br. Reportagem Luciana Colares de Holanda.
6: Uma plataforma abre possibilidades para que pessoas com deficiência pratiquem atividades esportivas.
7: Mas quem pode participar? No Paradesporto, atletas com diferentes tipos de deficiência podem competir.
6: Para promover disputas justas e significativas, existe um sistema de classificação que determina quem é elegível para competir e agrupa os atletas em classes esportivas, considerando o impacto da deficiência nas atividades fundamentais de cada modalidade.
8: A atleta paralímpica de tênis de mesa, Carla Maia, conta como o esporte transformou sua vida.
9: Trouxe propósito, me trouxe desafio, me trouxe saúde, oportunidade até como repórter depois. Por isso eu indico para todo mundo.
8: E para quem deseja começar a praticar uma modalidade paralímpica, como Carla Maia, o Comitê Paralímpico Brasileiro oferece uma plataforma que reúne orientações sobre como dar os primeiros passos e permite localizar clubes e associações que desenvolvem atividades esportivas adaptadas. A página Quero Ser Atleta Paralímpico está disponível no site cpb.org.br. Ela apresenta informações para quem pretende iniciar no esporte, seja por lazer e inclusão, ou seja com o objetivo de seguir uma trajetória no alto rendimento. A ferramenta também facilita a busca por instituições que atuam no esporte paralímpico. Segundo o Comitê Paralímpico, existem atualmente mais de 1000 associações dedicadas ao desporto para pessoas com deficiência em todas as regiões do Brasil. O secretário nacional de Paradesporto do Ministério de Esporte, Fábio Araújo, explica qual é o primeiro passo para encontrar a modalidade adequada.
10: Procure uma entidade que ofereça um esporte inclusivo acessível e seguro, porque quando você insere o esporte na sua vida, você não está falando só de competição, você está falando de empoderamento, que ela vai buscar uma educação melhor, uma vida social, ela vai buscar seus direitos, ela vai buscar emprego melhor. Então o esporte é a porta de entrada para muitas outras coisas dentro da vida da pessoa com deficiência.
8: E o tipo de deficiência e como ela impacta a execução das atividades não impede a prática de qualquer modalidade. No paradesporto, os atletas passam por uma classificação. O objetivo é minimizar o impacto da deficiência sobre o resultado da competição. O processo é realizado por classificadores certificados que levam em consideração quanto a deficiência afeta a execução das tarefas e atividades fundamentais de determinado esporte. Assim, os atletas podem competir de forma justa em cada modalidade. Reportagem Cleide Lopes.
7: Dia 7 de setembro, próxima segunda-feira, celebramos a independência do Brasil. Mas para chegar a essa conquista, a história começou bem antes de 1822.
6: Foi resultado de um processo que não ocorreu apenas às margens do Ipiranga, mas que envolveu guerras na Europa e Brasil.
7: E não só com personagens dos livros, mas brasileiros anônimos em diversas regiões do país.
6: Vamos conhecer um pouco mais sobre essa história na reportagem de Graziele Bezerra.
11: No início do século XIX, a Europa estava em guerra. O imperador francês Napoleão Bonaparte decretou o impedimento do comércio dos países europeus com a Inglaterra. Diante da recusa de Portugal em aderir e a ameaça de uma invasão francesa, o príncipe regente Dom João decidiu transferir a corte portuguesa para o Rio de Janeiro. Foi então que o Brasil deixou de ser colônia e passou a integrar o Reino Unido de Portugal. Anos depois, com a queda de Napoleão na Europa, as cortes portuguesas passaram a exigir o retorno da família real. Dom João retornou a Portugal, mas deixou aqui seu filho, Dom Pedro I, que protagonizou o chamado Dia do Fico. Em 9 de janeiro de 1822, conforme relembra o escritor e jornalista Laurentino Gomes.
12: Dom Pedro, pressionado pelas cortes constituintes que queriam que ele voltasse a Portugal, ele decide, não, se é para o bem da nação e felicidade geral de todos, eu fico. Ou seja, é um rompimento entre o herdeiro da coroa portuguesa e a monarquia que estava em Lisboa. E a partir daí, diria assim, que o processo se torna irreversível, né?
11: No dia 7 de setembro, nas proximidades do rio Ipiranga, Dom Pedro recebeu cartas com notícias e decisões das cortes portuguesas. E foi ali que ocorreu o episódio que entrou para a história como o Grito da Independência. Como detalha o historiador e diretor do Museu do Ipiranga, Paulo Garcês Marins.
13: Aqui foi declarada a independência, porém, essa independência foi pactuada no Rio de Janeiro, naquilo que viria a se tornar a Corte Imperial, com as elites do país fazendo um movimento bastante conservador nesse processo de independência.
11: Outros personagens tiveram participação direta no processo de independência, como o ministro José Bonifácio e a princesa Leopoldina, esposa de Dom Pedro. Sem eles, provavelmente Dom Pedro não teria conseguido aguentar a pressão entre a corte de Lisboa e os interesses brasileiros, segundo o jornalista e escritor Laurentino Gomes. Mas ele lembra também de outros brasileiros que protagonizaram a independência.
12: Os brasileiros de 1821 e 1822 sonharam grande. Brasileiros ricos, imperiais, mas também brasileiros pobres, brasileiros escravizados, brasileiros simples, anônimos. Sonharam que o Brasil poderia se manter como um país unido, que não se dividisse, um país que se tornasse independente de Portugal e tivesse grandes ambições. Esse Brasil aconteceu. Nós temos o Brasil hoje graças aos sonhos daquela época.
11: Para consolidar a independência,

0: tendência, ocorreram confrontos em diferentes regiões do país. Houve combates e mortes no Ceará, no Piauí, no Pará e, sobretudo, na Bahia, onde foram desencadeadas as batalhas de Pirajá e de Itaparica. Com colaboração de Malu Prado, reportagem Graziele Bezerra.
1: Estava na lista de espera do ProUni e foi chamado, tem até o dia 14 de setembro para comprovar as informações apresentadas na inscrição.
2: A documentação deve ser entregue à instituição de ensino indicada pelo candidato.
1: Cada faculdade ou universidade define o formato de recebimento dos documentos exigidos, que pode ser presencial ou online.
2: Quem não apresentar os dados no prazo, perde a vaga.
1: O programa Universidade para Todos usa a nota do Enem para conceder bolsas em instituições particulares de ensino.
2: E essas foram as notícias do governo federal.
1: Uma realização da Secretaria de Comunicação Social da Presidência da República.
2: Com produção da empresa Brasil de Comunicação.
1: Fique agora com as notícias do Poder Judiciário e do Congresso Nacional. Boa noite.
2: Boa noite para você, até amanhã.
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5: Jornada Ítalo-Hispano-Brasileira de Direito Público foi encerrada no Supremo Tribunal Federal com um debate sobre integridade do processo democrático eleitoral.
6: Para STJ, comprador de celular defeituoso não está dispensado automaticamente de aguardar prazo legal para conserto.
5: Bancário chamado de devagarinho, obtém aumento de indenização na justiça.
6: Boa noite, eu sou Arthur Filho.
5: E eu sou Walter Lima.
6: A 17ª Jornada Ítalo-Hispano-Brasileira de Direito Público foi encerrada nesta quinta-feira no Supremo Tribunal Federal com debates sobre integridade do processo democrático eleitoral e o papel da justiça constitucional.
5: O encontro, iniciado ontem, reuniu magistrados, professores e pesquisadores do Brasil, da Itália e da Espanha. Marta Ferreira.
7: A jornada teve como tema resistência democrática e justiça constitucional. Na terceira e última sessão do evento, os debates abordaram a atuação da justiça constitucional para garantir a regularidade das eleições. O diretor do Centro de Estudos Constitucionais do STF, Fernando Facuri Scaff, apresentou o panorama dos acontecimentos posteriores às eleições presidenciais de 2022 e exibiu vídeo institucional sobre os ataques às sedes dos três poderes em 8 de janeiro de 2023. Ele citou as investigações, os processos e os julgamentos decorrentes dos ataques. Segundo Scaff, o cenário político brasileiro continua marcado por disputas intensas e críticas ao Supremo e ao sistema de justiça.
6: STJ entende que comprador de celular defeituoso não está dispensado automaticamente de aguardar prazo legal para o conserto.
5: O prazo definido em lei é de até 30 dias para o fornecedor resolver o problema. Fátima Uchoa.
8: A Defensoria Pública do Rio de Janeiro ajuizou ação civil pública contra as operadoras Claro, Oi, Tim e Vivo, alegando que o celular é produto essencial e por isso seria abusiva a prática dos fornecedores de não disponibilizar o direito imediato à troca, à devolução do valor pago ou ao abatimento do preço, mas o Tribunal de Justiça Estadual discordou. No voto condutor do julgamento pelo STJ, o ministro Ricardo Villas Boas Cueva observou que, em regra, só após os 30 dias é que a lei garante ao consumidor uma dessas três opções. E embora o celular seja importante na vida cotidiana, cabe ao juiz analisar cada caso se o aparelho é essencial para a pessoa, a ponto de serem dispensados os 30 dias.
6: Um bancário que era alvo frequente de apelidos e brincadeiras ofensivas por causa de uma doença relacionada ao trabalho vai receber uma indenização maior por danos morais.
5: A decisão é da terceira turma do Tribunal Superior do Trabalho, Samanta Flor.
9: O bancário foi diagnosticado com LER-DORT, doença que afetava os movimentos e dificultava que ele realizasse algumas tarefas. O trabalhador passou a ser alvo frequente de comentários e brincadeiras ofensivas entre os colegas. Para a terceira turma do TST,

0: Além da repetição das ofensas, houve omissão da empresa em impedir a situação. Por isso, a corte elevou a indenização por danos morais de 10 mil para 20 mil reais.
1: Tribunal Superior Eleitoral celebra Pacto Nacional pela Paz e Tolerância nas eleições 2026.
2: Acordo busca promover diálogo, segurança, pluralismo e fortalecimento da democracia no pleito de outubro. Fábio Ruas.
3: O pacto foi firmado nesta quinta-feira com instituições da sociedade civil e organizações religiosas. O objetivo é fortalecer a democracia, promover a convivência pacífica e contribuir para a realização de eleições livres, seguras e legítimas. Na abertura do evento, o presidente do TSE, ministro Cássio Nunes Marques, disse que o tribunal dá um passo que transcende o calendário eleitoral, por um propósito comum de fortalecer a democracia brasileira e reafirmar um de seus pilares constitucionais, o pluralismo político. Ele disse também que é necessário construirmos um ambiente em que ninguém tenha medo de votar, de manifestar opinião, de participar da vida pública ou de defender as próprias convicções.
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1: A você uma boa noite.
2: E até amanhã.
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1: Eu sou Paula Groba.
2: E eu sou Humberto Pinheiro.
1: E estes são os destaques de hoje do Jornal do Senado, que começa agora.
2: Aprovada a MP da taxa das blusinhas, que zera imposto sobre compras internacionais de até $50.
1: Congresso aprova medida para acelerar fila de benefícios do INSS.
2: Senado aprova a criação de Universidade Federal da Fronteira Norte.
1: Boa noite.
2: Boa noite.
1: O Senado confirmou o fim da taxa das blusinhas, que é o imposto nas compras internacionais de até $50.
2: A medida ainda determina a realização de avaliações periódicas sobre os impactos da desoneração fiscal. E mais, o texto ainda prevê isenção de impostos para medicamentos de doenças raras que não tenham similar no Brasil. Repórter Márcio Maturana.
3: Agora é definitivo. Compras internacionais de até $50 serão cerca de R$250 não pagam mais um imposto de importação, que era de 20%. A senadora Leila Barros, do PDT do Distrito Federal, foi a relatora na comissão mista da medida provisória.
4: Enquanto o viajante que se desloca ao exterior já goza de isenções de tributos federais sob a bagagem no valor de $1.000, a família de baixa renda que não viaja não dispõe desse mesmo canal desonerado. A única forma de disposição desse extrato social para adquirir produtos importados de pequeno valor é pela remessa internacional.
3: Nas compras de até $3.000, as alíquotas da importação serão reduzidas de 60% para 30%. Uma das mudanças é a isenção de impostos para medicamentos de doenças raras que não tenham similar no Brasil. Outras são a adoção de medidas para a venda de produtos ilegais e a realização de avaliações periódicas sobre os impactos da desoneração. O primeiro em 3 meses e os seguintes em intervalos de no máximo 6 meses, como explicou Leila Barros.
4: A gente atendeu em parte a maior preocupação do setor, que é a avaliação, dando essa autonomia ao Ministério da Fazenda, a avaliação de 6 em 6 meses e também passar pelo Executivo a avaliação do Congresso Nacional anualmente.
3: O imposto sobre importações de até $50 ganhou o apelido de taxa das blusinhas, mas existia para qualquer tipo de produto, como eletrônico ou cosméticos em compras internacionais que ficaram populares em sites e aplicativos de celular. Já a cobrança do ICMS continua igual para compras de qualquer valor, porque a alíquota desse imposto é definida pelos estados.
1: E o Senado enviou para a sanção presidencial a prorrogação até 2030 de incentivos fiscais a programas de atenção à saúde oncológica e de pessoas com deficiência.
2: Com a medida, empresas poderão continuar direcionando parte de seus impostos para financiar projetos de entidades sem fins lucrativos que atuam na prevenção, no diagnóstico e no tratamento. Repórter Pedro Pincer.
5: O projeto altera o funcionamento do Programa Nacional de Apoio à Atenção Oncológica e do Programa Nacional de Apoio à Atenção da Saúde da Pessoa com Deficiência. O texto prorroga até o ano calendário de 2031 a possibilidade de dedução do imposto de renda para doações destinadas aos dois programas. Com a medida, empresas poderão continuar direcionando parte dos seus impostos para financiar projetos de entidades sem fins lucrativos que atuam na prevenção, diagnóstico e tratamento de doenças oncológicas, bem como em serviços de reabilitação e tecnologias assistivas. A relatora, senadora Mara Gabrilli, do PSD de São Paulo, ressaltou que a aprovação não vai significar aumento de despesas.
6: Não há no texto ampliação de percentuais de dedução, criação de novos benefícios ou majoração de despesa orçamentária direta. Os limites e condições para usufruto do benefício permanecem inalterados, de modo que a renovação do incentivo não implica aumento de renúncia fiscal em termos percentuais, mas apenas a manutenção do regime vigente por mais um ciclo.
5: O texto também atualiza a legislação para incluir o termo correto transtorno do espectro autista e adequa as referências às normas de certificação de entidades beneficentes.
1: A fila de benefícios do INSS é um dos principais desafios da Previdência. Para reduzir a espera de quem precisa de uma resposta sobre aposentadorias, auxílios e outros benefícios, o Congresso aprovou uma medida provisória que amplia a força-tarefa do INSS e da Perícia Médica Federal.
2: A medida reforça as equipes do órgão e da Perícia Médica Federal com o objetivo de acelerar a análise dos pedidos que estão há mais de 30 dias na fila. Repórter Rodrigo Rezende.
7: O Congresso aprovou a medida provisória que ampliou a força-tarefa do INSS e da Perícia Médica Federal com o objetivo de diminuir a fila de cidadãos que aguardam benefícios previdenciários. A ideia da MP é dar celeridade à análise dos pedidos, principalmente para aqueles que estão aguardando há mais de 30 dias na fila. A relatora, senadora Zenaide Maia, do PSD do Rio Grande do Norte, destaca que desde a edição da MP, os resultados já são significativos.
8: Os resultados alcançados em 2026 evidenciam a efetividade do programa. Entre janeiro e junho, o número de processos pendentes de análise ou de perícia médica inicial caiu de 2,7 milhões para 1,7 milhão. A redução foi ainda mais expressiva nos processos com tempo de espera superior a 45 dias, que passaram de 1,7 milhão para apenas 557 mil.
7: Como não houve modificação por deputados e senadores no conteúdo da MP enviada pelo Poder Executivo, o texto será agora promulgado pelo Congresso.
1: Atos de crueldade contra animais poderão estar entre as hipóteses que autorizam a aplicação de medidas socioeducativas de internação para crianças e adolescentes.
2: Projeto com essa determinação teve a votação concluída na Comissão de Constituição e Justiça e deve seguir diretamente para análise da Câmara dos Deputados. Repórter Bruno Lourenço.
9: O projeto de lei inclui ações contra animais praticadas com crueldade extrema ou com potencial concreto de causar lesão grave ou morte como nova hipótese de internação para menores de idade. A proposta também aumenta penas para maus tratos contra animais em geral. A relatora, senadora Leila Barros, do PDT do Distrito Federal, defendeu maior cuidado com os animais.
4: A vedação à crueldade, ela constitui fundamento central do direito animal brasileiro e confere proteção aos animais individualmente considerados. Essa proteção constitucional também se relaciona à dignidade da pessoa humana na medida em que a submissão de animais à crueldade degrada os próprios valores éticos que devem orientar as ações humanas e a atuação estatal.
9: O texto ainda aumenta a punição em casos que envolvam tortura, abuso sexual ou transmissão das agressões pela internet.
1: E avançou no Senado a criação de um serviço de telefone nacional gratuito para encaminhar denúncias de maus tratos a animais. A proposta assegura o direito ao anonimato dos denunciantes.
2: O projeto define como maus tratos atos de crueldade, abandono, agressão, mutilação, falta de alimentação e cuidados, além de trabalho excessivo ou inadequado. O abandono também é considerado maus tratos. A matéria seguiu para análise do plenário em regime de urgência.
1: O Senado aprovou o projeto do Executivo que cria a Universidade

0: Universidade Federal da Fronteira Norte.
1: A nova instituição herdará a estrutura, os estudantes, servidores e professores atualmente vinculados ao campus Oiapoque da Universidade Federal do Amapá. Repórter Alexandre Campos.
2: A população do extremo norte do Amapá, que vive no município do Oiapoque e imediações, contará com uma nova instituição de ensino superior. Isso porque o Senado aprovou nesta quinta-feira o projeto do Executivo que cria a Universidade Federal da Fronteira Norte a partir do desmembramento da Universidade Federal do Amapá. Em julho, um projeto semelhante havia sido analisado pelos senadores. No entanto, a proposta foi vetada pelo governo por ter sido apresentada por parlamentar e não pelo Poder Executivo, como manda a Constituição. Representante do Amapá, o presidente do Senado, Davi Alcolumbre, destacou a importância estratégica da Universidade Federal da Fronteira Norte.
3: É fundamental termos a condição de formarmos capacidade intelectual na academia, na universidade, no conhecimento, nessa nova perspectiva das riquezas da exploração do petróleo e das riquezas que o petróleo pode proporcionar para o Brasil e vai proporcionar para a Amazônia, de conhecimento, de inteligência, e a universidade só ela é capaz de gerar todas essas perspectivas.
2: Além da oferta de vagas em cursos de graduação e pós-graduação, a nova instituição também atuará em pesquisa e extensão e buscará promover o desenvolvimento regional. O projeto segue para a sanção presidencial.
1: Com edição de Paula Groba e trabalhos técnicos de Eliseu Caires, o Jornal do Senado fica por aqui. Acompanhe agora as notícias da Câmara dos Deputados. Boa noite.
0: Boa noite e até amanhã.
4: Jornal Câmara dos Deputados. Plenário da Câmara zera imposto sobre importações de até $50.
5: Câmara confirma Brasil em acordos de proteção à mulher no trabalho.
4: Deputados aprovam Plano Nacional de Cultura para a próxima década.
5: Boa noite. A Câmara aprovou o Plano Nacional de Cultura para os próximos 10 anos. O repórter Antônio Vital tem os detalhes da proposta.
6: A Câmara dos Deputados aprovou o projeto do governo que institui o Plano Nacional de Cultura para os próximos 10 anos. A proposta estabelece princípios, diretrizes, eixos estratégicos e mecanismos de gestão para orientar as políticas culturais do país. Entre os princípios das políticas públicas voltadas para o setor estão o respeito à diversidade cultural, a valorização dos trabalhadores e a garantia de direitos, como o acesso universal à cultura, a liberdade de expressão e a preservação do patrimônio imaterial. Entre os eixos estratégicos estão o financiamento descentralizado, a redução das desigualdades regionais no acesso aos recursos, a presença das artes e da cultura nos currículos escolares e a proteção de culturas tradicionais, indígenas e de matriz africana. Outro eixo é a proteção de direitos autorais no ambiente digital, principalmente em função do uso de ferramentas de inteligência artificial. Cada eixo apresenta objetivos que servirão de base para a elaboração de metas específicas, ainda a ser definidas. O texto também prevê mecanismos de monitoramento do alcance dessas metas, tanto pelo governo federal quanto por estados e municípios. A proposta foi enviada pelo governo ao Congresso no ano passado, a partir de debates da 4ª Conferência Nacional de Cultura e consultas abertas ao público pela plataforma Brasil Participativo, com mais de 85 mil acessos. O relator da proposta, deputado Pedro Czai, do PT de Santa Catarina, acrescentou outros pontos ao projeto, como a prorrogação até 2028 do prazo para que estados e municípios façam a adesão ao Sistema Nacional de Cultura ou criem seus próprios fundos de cultura como condição para receberem recursos da Política Nacional Aldir Blanc de Fomento à Cultura. Esse prazo hoje termina no ano que vem. Pedro Czai disse que os objetivos, diretrizes e eixos estratégicos do Plano Nacional de Cultura contam com fontes de recursos e incentivos fiscais já existentes, mas ele anunciou que o governo vai elaborar um projeto para aumentar as fontes de financiamento para o setor.
7: As ações estratégicas e os indicadores serão democraticamente construídos com estados e municípios do Brasil. Isso para deixar claro, diferente do Plano Nacional de Educação, nós fizemos metas, definimos financiamento, definimos PIB, etc. Neste ponto, em relação ao financiamento, nós vamos apresentar um outro projeto para discutir novas formas de financiamento da cultura brasileira.
6: O projeto cria um colegiado para gerir o Plano Nacional de Cultura, com representantes do Ministério da Cultura, do Conselho Nacional de Política Cultural e dos órgãos gestores.

0: De estados e municípios. A aprovação do Plano Nacional de Cultura para os próximos 10 anos foi acompanhada no plenário pela ministra da Cultura, Margarete Menezes, e foi comemorada pela bancada do governo. A deputada Jandira Fegali, do PCdoB do Rio de Janeiro, destacou a importância da cultura para o país.
1: Cultura é economia, é trabalho, é disputa, é compreender o Brasil profundo, é entender o que ele é capaz. De que forma a gente faz a integração civilizatória de toda a sociedade na sua diversidade. Não há nenhuma luta de resistência e luta por independência que a cultura não tenha sido um fator fundamental. E no momento que tenta nos recolonizar, aprovar esse plano é um instrumento de resistência.
0: O projeto que institui o Plano Nacional de Cultura para os próximos 10 anos foi enviado para análise do Senado. Da Rádio Câmara de Brasília, Antônio Vital.
2: Saúde. Rosiana Sarney, do MDB do Maranhão, quer obrigar o SUS a encaminhar pacientes com câncer para hospitais privados quando os prazos legais para diagnóstico ou início do tratamento não forem cumpridos. A medida também prevê encaminhamento preventivo quando o atendimento público estiver prestes a estourar o prazo.
3: Rosiana Sarney afirma que a proposta dá efetividade aos prazos já previstos para o atendimento oncológico. Pelo texto, o paciente deverá ser comunicado do encaminhamento, terá transporte garantido quando necessário e continuará acompanhado pela rede pública durante todo o tratamento.
2: Previdência. Beto Preto, do PSD do Paraná, propõe que a remuneração de adolescentes e jovens contratados como aprendizes deixe de entrar no cálculo da renda familiar do Bolsa Família. A medida valeria durante a vigência do contrato de aprendizagem e preservaria os demais critérios do programa.
3: Beto Preto explica que a proposta evita que famílias percam o benefício quando um jovem consegue o primeiro emprego como aprendiz. O deputado afirma ainda que a mudança incentiva a qualificação profissional e reduz a evasão escolar.
2: Trabalho. A Câmara aprovou a adesão do Brasil a dois tratados internacionais sobre trabalho que protegem as mulheres. O repórter Marcelo Lascher traz os detalhes.
4: A Câmara dos Deputados aprovou a adesão do Brasil a dois tratados internacionais sobre direitos dos trabalhadores e, em especial, as mulheres. Um dos textos aprova a adesão do Brasil à Convenção da Organização Internacional do Trabalho, a OIT, com medidas contra violência e assédio no trabalho. A Convenção 190 da OIT é o primeiro tratado internacional a reconhecer o direito de todas as pessoas a um mundo de trabalho livre de violência e assédio. Os países que ratificarem o texto ficam obrigados a adotar medidas para proibir violência e assédio contra trabalhadores e garantir reparação às vítimas e sanções aos autores. A Convenção considera violência e assédio baseados no gênero como práticas inaceitáveis e inclui o assédio sexual como violência praticada contra as pessoas em razão de seu sexo e gênero. Outro trecho estabelece que as medidas previstas na Convenção se aplicam à violência e assédio que ocorre no trabalho, inclusive durante os deslocamentos do empregado. A adesão do Brasil ao tratado recebeu parecer favorável da relatora, deputada Benedita da Silva, do PT do Rio de Janeiro, mas foi criticada pelo deputado Kim Kataguiri, do Missão de São Paulo. Segundo ele, os termos que designam o assédio no ambiente de trabalho são vagos e podem encarecer os encargos trabalhistas.
5: Gente, não é à toa que só 30% dos países que integram a OIT concordaram com esse tratado. Nós, mais uma vez, Brasil, América Latina, África, estamos sendo feitos de tonto pela Europa, que vão lá, usam seus 3 votos, cada país lá na OIT, e empurram legislação trabalhista para nós. A gente fica com a legislação mais cara, a gente fica com a legislação mais burocrática.
4: O plenário também aprovou a adesão do Brasil a outra convenção da OIT, esta voltada para promover a igualdade de oportunidades de tratamento para trabalhadores, homens e mulheres, com responsabilidades familiares. Segundo a Convenção, as responsabilidades familiares não podem ser usadas como uma razão para demissão. Os trabalhadores devem ter direito à livre escolha de um emprego, levando em conta suas necessidades com responsabilidades familiares. A deputada Benedita da Silva também ofereceu parecer favorável à adesão do Brasil a esse tratado.
6: A ratificação da Convenção reforça demais as respostas às interrupções de trajetória laboral impostas pelas responsabilidades de cuidado, que reduzem a densidade contributiva das trabalhadoras e comprometem sua cobertura previdenciária na velhice.
4: As propostas que ratificam a adesão do Brasil às duas convenções da Organização Internacional do Trabalho sobre assédio e cuidado seguiram para análise do Senado. Da Rádio Câmara de Brasília, com informações de Antônio Vital, Marcelo Larcher.
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1: Segurança Pública.
2: Silvia Cristina, do PP de Rondônia, defende a aprovação da proposta de emenda à Constituição que reduz a maioridade penal de 18 para 16 anos. A deputada argumenta que a medida pode ajudar a reduzir a violência e responsabilizar jovens envolvidos em crimes graves.
3: Silvia Cristina cita a experiência pessoal com a violência ao lembrar o assassinato do pai e diz que criminosos adultos usam adolescentes para cometer delitos. Para ela, é preciso endurecer as punições para quem participa da destruição de famílias por meio da criminalidade.
4: Se diminuir a maioridade, até porque rapaz e meninas, aos 16 anos, eles já votam, já casam, já sabem muito bem, já têm noção do que estão fazendo, a gente diminui essa violência que assola o Brasil. Então, é um fato que causa muita discussão, mas para quem sabe, já sofreu na pele o efeito da violência, não pode deixar de ser favorável a algo que a gente sabe que tem que ser mais rigorosa. Nós temos que ser mais rigorosos nas penalidades de quem sabe que está destruindo família.
2: Sargento Faur, do PL do Paraná, apoia a redução da maioridade penal para casos de crimes graves. O parlamentar lembra sua experiência na Polícia Militar para defender punições mais severas a infrações hediondas e de envolvimento com o crime organizado.
5: Muitas vezes fala-se que queremos prender crianças. É mentira. Nós queremos prender menores bandidos. Menores cometem crimes graves transportando drogas químicas, estuprando e matando crianças, matando pessoas para roubar. Precisam ser punidos severamente de acordo com a gravidade dos seus crimes. Comissão especial instalada, já começamos os trabalhos e tive contato com o relator e ele deu a entender que vai fazer uma consulta pública, um plebiscito para que o povo decida finalmente se quer ou não a redução da maioridade penal no Brasil.
3: Na opinião de Sargento Faur, a revisão da legislação penal responde a uma demanda expressiva da sociedade por mais segurança. O deputado garante que a maioria dos integrantes da comissão especial é favorável à proposta.
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1: Justiça.
2: Acácio Favacho, do MDB do Amapá, é autor de proposta que consegue gratuidade da justiça a pessoas que recorram ao judiciário para obter atendimento de saúde do poder público ou de planos privados. Pela matéria, o benefício poderá ser concedido antes da análise da situação financeira do paciente.
3: A gratuidade abrange ações sobre medicamentos, tratamentos, cirurgias, internações e outros recursos relacionados à saúde. Acácio Favacho avalia que a medida facilita o acesso à justiça em situações nas quais os gastos médicos podem comprometer a renda do paciente.
1: Política.
2: Vinícius Gurgel, do PL do Amapá, apoia projeto que impede condomínios e proprietários de proibir o funcionamento de sedes partidárias em imóveis comerciais. De acordo com a proposta, a regra vale desde que sejam respeitadas normas de segurança, acessibilidade e vizinhança.
3: Vinícius Gurgel considera que a medida protege a liberdade de organização dos partidos políticos. O texto torna nulas cláusulas que imponham esse tipo de restrição e prevê que o prejudicado solicite a reparação por eventuais danos. A matéria está no Senado após a aprovação da Câmara.
1: Desenvolvimento Regional.
2: Altineu Corte.

0: do PL do Rio de Janeiro defende um regime especial para acelerar obras de reconstrução em cidades atingidas por eventos climáticos extremos. Ele explica que a proposta simplifica licitações, reduz prazos administrativos e prioriza a recuperação da infraestrutura.
1: Na visão de Altineu Cortes, é preciso agilizar as ações de reconstrução e prevenção em estados e municípios em situação de calamidade pública. Para ele, o estado precisa garantir socorro rápido e eficiente às populações afetadas por desastres naturais.
0: Paulo Litro, do União do Paraná, apresentou o projeto que reforça as regras de segurança para a abertura de comportas de barragens. A proposta do parlamentar determina que a liberação da água seja feita de forma gradual, conforme o volume de chuvas e o nível dos reservatórios.
1: Paulo Litro também propõe a instalação de sistemas de alerta para moradores de áreas próximas às barragens. O texto, que atualmente tramita na Comissão de Integração Nacional, prevê ainda a divulgação dos planos de abertura das comportas para reduzir riscos de inundações.
2: Votação.
0: Deputados aprovam medida que isenta de imposto compras internacionais de no máximo $50. O repórter Antônio Vital tem mais informações sobre a chamada taxa das blusinhas.
3: A Câmara dos Deputados aprovou medida provisória que isenta do imposto de importação as compras internacionais de até $50, conhecida como taxa das blusinhas. A medida provisória, aprovada faltando 5 dias para perder a validade, já está em vigor desde maio, quando foi publicada. Até então, as compras de até $50 pagavam taxa de 20%. O texto também zera a alíquota de importação para medicamentos destinados a doenças raras que não tenham similar nacional. Estabelece ainda a taxação de 30% para as compras entre $50 e $3 mil, com a possibilidade de o governo impor limites para os produtos mais caros. Além disso, obriga as plataformas de comércio eletrônico a adotarem mecanismos contra fraudes, como preços fictícios abaixo dos preços reais e fracionamento das compras de modo a evitar a taxação. O descumprimento sujeita as empresas a multas, suspensão de atividades e até proibição de operar no país. O texto final cria ainda um sistema de avaliação periódica sobre os impactos da isenção, com dados sobre os impactos da medida sobre os empregos, a arrecadação e o comércio. Os relatórios devem considerar especialmente setores considerados mais atingidos pela concorrência de produtos importados, como de roupas, calçados, brinquedos e cosméticos. Deputados da oposição criticaram a proposta e disseram que o fim da taxação sobre os produtos importados prejudica a indústria e o varejo nacionais. Foi o que disse o deputado Gilson Marques, do Novo de Santa Catarina.
4: O empreendedor brasileiro, aquele que paga DARF, que paga Selic a 15%, que contrata e pagar um imposto caríssimo, tem que concorrer com o exterior. A China, por exemplo, que tem regra trabalhista análogo à escravidão, que se diz, entra no solo brasileiro sem nada de imposto.
3: Já deputados da base do governo disseram que eventual prejuízo a comerciantes e fabricantes brasileiros será compensado com a entrada em vigor da reforma tributária no ano que vem, o que vai acabar com o imposto cumulativo sobre os produtos. O deputado Reginaldo Lopes, do PT de Minas Gerais, disse que a medida beneficia quem não pode fazer compras pessoalmente no exterior.
5: É fundamental para aquelas pessoas de menor poder econômico, que não tem condição de fazer viagens internacionais, como os 16 milhões de brasileiros assim fazem e têm o direito à isenção até $2 mil.
3: Já o presidente da Câmara, Hugo Mota, disse que a medida beneficia também aqueles empreendedores que dependem de compras no exterior para seu comércio. Ele disse que a Câmara está atenta ao impacto da isenção no setor de varejo.
6: Sabemos que existem preocupações da indústria e do varejo em relação a essa medida. E a Câmara dos Deputados não dará as costas a essas preocupações. A Câmara continuará dialogando com o setor produtivo, buscando conciliar a proteção do poder de compra das famílias, sem deixar de olhar para a competitividade da indústria e a força do varejo nacional.
3: A medida provisória que isenta do imposto de importação as compras internacionais de até $50 seguiu para análise do Senado. Da Rádio Câmara de Brasília, Antônio Vital.
1: Logo em seguida, a aprovação da MP na Câmara, o Senado retomou sessão própria com a inclusão do tema na pauta de votações.
2: Economia.
0: Mauro Benevides Filho, do União do Ceará, é autor de proposta que obriga o Banco Central a enviar ao Congresso as informações solicitadas por deputados e senadores. Ele explica que a medida visa dar mais transparência à relação entre a instituição e o poder legislativo.
7: Restabelecer a obrigatoriedade do Banco Central prestar informações ao Congresso Nacional, tanto à Câmara quanto ao Senado, de qualquer informação que o Congresso deseje. Por exemplo, eu quero pedir informação não só do Brasil, quero pedir informação quanto é a taxa de juros lá da Suíça.

0: Isso. O Banco Central tem isso e terá que informar para a gente poder fazer uma avaliação da atuação do Banco Central, que eu acho que o Banco Central hoje privilegia muito o sistema financeiro, com taxas de juros muito elevadas, em detrimento da iniciativa privada, das famílias, das pessoas, e nós temos, portanto, que acabar com isso.
1: Mauro Benevides Filho avalia que a fiscalização do Congresso pode ampliar a responsabilidade do Banco Central na definição da política monetária do país. Ele avalia que a taxa de juros atual representa um custo adicional de pelo menos 300 bilhões de reais por ano.
2: Kleber Verde, do MDB do Maranhão, apresentou o projeto que altera o sistema de consórcios para garantir novos direitos aos participantes desistentes e excluídos. O deputado propõe regras para a devolução de valores, limita multas e veda a cobrança de taxa de administração após a saída do grupo.
1: Kleber Verde acrescenta que o texto prevê o envio de saldos não resgatados ao Banco Central para, segundo ele, facilitar o resgate do dinheiro. Na opinião do parlamentar, a medida busca dar mais transparência e equilíbrio à relação entre clientes e administradoras.
2: Termina agora o jornal Câmara dos Deputados, produzido pela Rádio Câmara, com trabalhos técnicos de Everson Urani e apresentação de José Carlos Andrade e Márcio Aquilissardi. Uma boa noite para você.
1: Ótima noite. A Voz do Brasil está de volta amanhã.
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0: 10:04.
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2: Aqui é Jean Martinaz ao vivo e você acaba de entrar em um ambiente onde as emoções se sobressaem. Sejam todos muito bem-vindos ao Love Hurts, onde cada acorde musical revive uma memória, provoca um arrepio, cada uma história que talvez seja sua. Algumas lembranças são quentes como o sol de inverno, algumas memórias insistem em permanecer, mas agora deixa essa canção te conduzir, ela chegou para te abraçar. O amor pode machucar, mas neste lugar não recuamos, experimentamos cada sentimento, lidamos com as adversidades, mudamos a dor para a música e agora deixe que a música se torne sua voz.

Certos amores findam sem avisar, e alguns fins permanecem vivos nas recordações. Por essa razão, no som da sua sintonia, cada intervalo também é uma forma de buscar ar. Faremos uma breve pausa, contudo não iremos longe da sua trajetória. Fique aqui, tome um fôlego e continue a ouvir as canções que ainda tem muito a dizer.

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5: 10h24.
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7: A gente voltou e nesse regresso persistem sentimentos que o tempo não é capaz de eliminar. Afinal, existem histórias que permanecem marcadas, mesmo tendo sido deixadas para trás. Apesar das feridas e dos silêncios, permanecem valiosos escutar o que persiste na memória do coração.

0: Existem momentos que ansiamos por um abraço. Contudo, somente o silêncio nos acolhe. Nesses períodos, a música emerge como nosso refúgio. Caso hoje esteja complicado enfrentar as lembranças, solte-as junto com esta canção. Não é essencial conter cada lágrima. É hora de dar uma pausa, mas não se preocupe, você não ficará desacompanhado. Continue conosco, pois vem aí mais uma daquelas canções que mexem com os nossos sentimentos.
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10: 10:40.
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0: Voltamos uma vez mais. E o sentimento de falta continua ali, ao seu lado em silêncio, mas eternamente presente. É curioso como algumas memórias ficam mais nítidas quanto tentamos deixá-las ir. Contudo, há coisas que persistem em permanecer. Quando não conseguimos esquecer o que nos marcou, uma nova melodia pode ajudar a amenizar. Escuta essa.

enquanto algumas músicas nos emocionam profundamente, outras meramente validam o que já era sábio. Em instantes, deixa a sequência abrir os seus olhos para que ainda estava oculto.

mantenha-se sintonizado no Love Hertz, onde até as pausas são preenchidas com sentimentos. E, ocasionalmente, é nesse breve silêncio que as emoções verdadeiramente transbordam. Pausa rápida, pessoal. Permaneçam conosco. Já voltamos com mais novidades.

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5: 11:01.
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1: Estamos de volta. E se a saudade intensificou-se enquanto estávamos fora, não há como o que se preocupar. Aqui ela também possui voz. Existem mistérios desvendados pelo tempo e sentimos que só entende com o coração receptivo. Deixe que a canção seguinte siga revelando sentimentos que você ainda não verbalizou.
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Continuamos no Love Hurts com o Jean Martinazzo, explorando cada melodia que representa tudo o que foi deixado para trás por corações que não conseguiram se despedir. Tire um momento com a gente e venha para o nosso intervalo. Estamos de volta em seguida.

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2: Você está no Minuto News. O plenário do Supremo Tribunal Federal tem pauta de ações definida. No Reino Unido, o setor de serviços apresenta forte aceleração, atingindo o maior nível em 4 meses. E a educação dos filhos na era dos algoritmos, um desafio contemporâneo em debate.
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2: Vamos aos detalhes. Começamos com a política nacional. O plenário do Supremo Tribunal Federal já tem em sua agenda uma série de ações importantes para análise. Os ministros da Corte se preparam para debater e decidir sobre temas de impacto significativo, que podem definir novos rumos para o cenário jurídico e social do país. A pauta do STF é sempre um ponto de atenção, refletindo as discussões mais cruciais da nossa nação e as questões que moldam o cotidiano dos brasileiros. Agora, um giro pela economia internacional. O setor de serviços do Reino Unido mostra um notável avanço em sua atividade. De acordo com a pesquisa divulgada pela S&P Global, houve uma aceleração significativa em agosto, superando as expectativas. O índice de gerentes de compras, o PMI de serviços, alcançou a marca de 52,5 pontos, registrando assim o maior nível em 4 meses. Esse resultado positivo indica um forte processo de recuperação e um dinamismo crescente na economia britânica, com o setor de serviços atuando como um importante motor de impulsionamento do crescimento econômico global. Por fim, um tema que gera profunda reflexão e debate na sociedade: a educação dos filhos na era dos algoritmos. Este é um assunto de crescente e fundamental relevância nos dias atuais. Em um mundo cada vez mais conectado, onde a influência da tecnologia e dos sistemas de recomendação é constante, discutir como orientar e guiar as novas gerações se torna essencial. O Minuto News destaca a importância de compreender os desafios impostos pelos algoritmos, no desenvolvimento e no processo de aprendizado das crianças e jovens, buscando um equilíbrio entre o digital e o humano.
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0: 11:19.
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2: Regressando ao silêncio, junto aos ecos que liberam as palavras engasgadas, há emoções, afinal, que escapam à nossa explicação. Cada retorno nosso é marcado por um acréscimo de compreensão ou de saudade, muitas vezes ambos. Escute com o coração desarmado. Essa faixa foi feita para atingir lugares que só a música pode chegar.

0: Agora vamos encerrar a nossa conversa aqui. 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Elas apenas transitam para outra página. 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Cuidem-se.
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5: 11:37.

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6: 11:48.

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0: Só essa no barulho do Rui.
1: Valeu, Goiânia.
0: Valeu, Yuri.
1: Que delícia, cara. Tem que respeitar.
0: Que moda boa.
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0: 18:34.
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0: 18:34.

0: Soulja Boy.
1: Mal termina o relacionamento,

0: Obrigada, irmãos. Que honra, muito obrigada mais uma vez.
1: 1:16.
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0: 1:31.
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3: Essa aqui eu sinto um trem diferente, viu, gente? Puxa daí!

0: 1:47.
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0: 1:51.
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4: Nossa amiga, você tava bebaça, hein? Louca, louca da vida. O problema foi a azeitona, gente. Para de
5: mulher, falar. Você tava doida demais.
4: O problema foi o Thiago. Sabe o que foi? Eu bebi, eu peguei o Thiago.
5: Nossa, tava
4: super
5: pirada.
4: Tava querendo o Thiago. Você aí eu, quando eu fui ver, olha, ai, isso é péssimo, aquele menino. Putz, grila, sério.
5: Nossa, foi legal.
4: Gente, eu tô
5: doida.
4: Nossa, eu me bebi muito ontem. Foi aquilo.

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3: 3 horas e 30 minutos.

0: Fala comigo, Guilherme.
1: Obrigado, meninos.
0: A vocês, viu?
1: Isso.
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3: 47.

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0: E aí, Vitor Hugo?
1: Obrigado, meninos. Mas eu quero agradecer vocês por aceitar o convite e participar do 5º DVD do Diego Vitor Hugo. Do Neto Frederico, a gente também tem história.
2: Rapaz,
1: né?
2: A gente é fã demais.
1: Igual a gente falou com o Guilherme Santiago, é a vida inteira, desde quando a gente começou a cantar, a gente canta João Neto.
3: 4 e 13.

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0: 4h56. 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
6: Olá, olá, salve, salve, simpatia, boas vibrações pra você aí do outro lado do rádio. Tô chegando na sua sintonia, chegando com mais uma edição do nosso Clube da Viola, o clube que mais toca modão no seu rádio. Tem muita música boa, tem muito sucesso e claro que a sua companhia faz toda a diferença aqui no nosso Clube da Viola, tá? A partir de agora, já sabe, as melhores músicas sertanejas, as melhores modas de viola do Brasil. Com muito lançamento e modas para você matar a saudade. Então vem comigo, que além de tudo isso, tem muita informação. Aumenta o volume aí. Tá começando mais uma edição do Clube da Viola.
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8: 5 e 2.

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3: 5:16.
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5: Estamos de volta. Clube da Viola no seu rádio. Tem música, tem sucesso, tem informação. Aumenta o volume aí.
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0: 16:24. 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
5: 5:31.
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7: Estamos de volta com o Clube da Viola no seu radinho. Vem comigo agora, tá trazendo.

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5: 5:47.
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7: Clube da Viola tá de volta. E aí, quem tava esperando pra ouvir mais modão? Quem tava esperando pra ouvir mais

0: Parabéns.
1: 5:54

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3: 6 e 2.
4: Senhor, no silêncio deste dia que amanhece, venho pedir-te a paz, a sabedoria, a força. Quero olhar hoje o mundo com os olhos cheios de amor, ser paciente, compreensivo, manso e prudente. Ver, além das aparências, teus filhos, como tu mesmo os vês, e assim não ver senão o bem em cada um. Fecha meus ouvidos a toda calúnia, guarda minha língua de toda maldade, que só de bênçãos se enche a minha vida, que eu seja tão bondoso e alegre, que todos quantos se chegarem a mim sintam a tua presença. Reveste-me de tua beleza, Senhor, e que no decurso deste dia eu te revele a todos.
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6: Estamos de volta, Clube da Viola, hora de música, hora de sucesso, hora de modão.

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8: 6h20. 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
9: Estamos de volta. Clube da Viola no seu rádio. Tem música, tem sucesso, tem informação. Aumenta o volume aí.
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3: Rádio 6:33.
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6: Clube da Viola tá de volta. E aí, quem tava esperando pra ouvir mais modão? Quem tava esperando pra ouvir mais sucesso?
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6: De volta com o Clube da Viola. Hora da última sequência musical do programa de hoje. E a gente

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0: Cidade, 7:28. Hoje é sexta-feira, menino! Bora que bora, começando mais uma edição do nosso Conexão Cidade. Hoje, dia 4/9/2026, agora marcando 7:29. Cheguei, viu? Cheguei, Brasil!
6: Cheguei, Brasil!
0: Bora que bora numa só voz, trazendo pra você o melhor conteúdo, a melhor programação. Eu sou o Lucas Araújo e a gente vai juntinho até as 9 da manhã pra fazer uma sexta-feira daquele jeitão, hein? E aí, gente, como é que vocês estão? Já tomou o cafezinho do dia? Já começou bem? Já agradeceu pelo dia de hoje? Já falou sim pra companheira e pro companheiro? Hoje tem churrasco. Se não fez, faz. Você vai ver tanto que vai melhorar seu dia, viu? É, aí a hora que você lembrar que você não tem dinheiro, que não deu o 5º dia útil ainda, você dá uma descabriada, né? Mas compra só aquela meio quilo de largato ali, ó, aquela carne seca. É bom, só, já dá um grau, né? Bora que bora pra você que tá na zona rural, tá na zona urbana, tá ligadinho no comércio local, tá no radinho aí da pia, da cozinha, tá no som do carro, do caminhão, do trator, do maquinário, aonde é que a sintonia tá chegando até você, seja muito bem-vindo, muito bem-vinda. Vamos começar a sexta-feira? WhatsApp aqui já tá disponível, manda seu pedido, pede a sua música, participa comigo, manda aquele bom dia pra começar bem o seu dia, tá bom? Aqui pelo 9634-8514, opa, melhor, 96330983. Manda aqui no zap da nossa rádio ou me liga aqui no fixo 3281-5800. Bora que bora, o galo cantou, viu? Pois é, vamos começar o peteco.
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6: Cidade, 7h39, estamos de volta. E ó, por aqui o pessoal já tá animado, hein? Afinal, sextou, bebê. Fala comigo, Pico.
7: Ô, Lucas Araújo.
6: Opa!
7: Araújo, como é que você tá? Tudo bom?
6: Bom,
7: tá
6: bom demais.
7: Ô, Lucas. Hoje sextou, né?
6: Opa!
7: Vamos que vamos, Lucas.
6: Bora, bora.
7: Beber uma. Hoje é sexta-feira, vamos que vamos beber essa danada. Você joga pra nós aí um Zé Rico. Falou, tchau, obrigado.
6: Tchau, obrigado. Sextou, Pico. Um abraço aí pro Pico, pra Tânia, tá ouvindo a gente. Galerinha da Zona Rural em peso, marcando presença, 7h39. Vamos de vontade dividida? Essa é linda demais. Chegando pra você na 98, sua melhor sintonia.
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0: Cidade, 7h44, começando nossa Conexão Cidade, daquele jeitão, hein? Hoje é sexta-feira, menino. E olha só, hein? Tem um comunicado pra fazer.
1: Gostaria de informar que hoje, a partir das 18 horas, eu entro no modo extraterrestre. Eu posso até existir, mas não farei contato.
0: Vixe Maria.
2: Ué, credo, ué.

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0: Cidade 7h53, faltando 7 para as 8 da manhã. Bom dia, gente. E aí? Acordaram agora? Tomaram um cafezinho? Já tá tudo nos conforme aí? Já pôs a cerveja gelar? A carne descongelar? Já ligou no açougue? Já encomendou aí 3 quilos de picanha? Já tá mexendo doce, né? Certeza, viu? O caso da Niquele, eu tenho certeza que ela já tá mexendo doce, né, Niquele? Já tá na lida aí desde as 4 da manhã? Vixe Maria. Eita, essa é bruta mesmo, hein? Abração pra Niquele lá na fazenda Santa Teresa, tá ouvindo a cidade. Galerinha do agro aí, Boca, Rancho Alegria, Azarias, fazenda Panamá, no Goiásão, rapaz. Tá ouvindo a cidade firme, o RW Elétrico Pintura também, já tá no tranco aí, ô Rogério? Já tá trabalhando, já tá na ativa. Abraço aí pra RW Elétrica e Pintura, tá sempre ouvindo aí. Eita, Edriângela também, bom dia meu amigo Lucas, Deus abençoe seu dia, amém minha amiga, amém. Por aqui várias mensagens chegando, começando a nossa sexta-feira, bora tocar mais pedido por aqui, fala comigo José Alexandre, qual que é a moda da vez agora?
1: Bom dia, Lucas.
0: Bom dia.
1: Toca pra gente de Paulo e Paulino com Marília Mendonça e Estrelinha. Ofereço para todo o pessoal da Fazenda Palmares e para todos que gostarem da música. Obrigado.
0: Opa, essa é linda demais, inclusive até merece essa logozinha aqui, viu? Essa vinhetinha, ó. Escuta aí, José, essa é para você.
2: O miserável é um gênio.
0: Top demais, bora de moda.

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4: Cidade, 8 horas 5 minutinhos e agora chegando um compilado de pedidos para você aqui na 98,3. Afinal, os nossos ouvintes pedem e a gente toca. Tá chegando para você, alô Wanda. Fala comigo, meu bem.
5: Bom dia,
4: Lucas. Bom dia.
5: Opa. Família.
4: Amém.
5: Eu tô bem, graças a Deus. Eu queria ouvir Chorei no Sinal. Eu ofereço pra quem gostar da música. E você tem um bom dia.
4: Bom dia. Obrigado, viu? Um abraço pra você também, Wanda. E tá chegando aqui também o João Batista, rapaz. Tá ouvindo, tá na sintonia. Qual que a gente vai ouvir na sequência aí, João?
6: Bom dia, Lucas.
4: Bom dia.
6: Estou, hein?
4: Opa!
6: Toca pra nós aí, uma do Zezé de Camargo e Luciano. Alô? Bom dia pra você.
4: Bom dia, meu irmão. Obrigado, viu? Deixa comigo, a gente vai tocar agora então pra você, né? Aí Chorei de Sinal. Na sequência tem Zezé de Camargo e Luciano. 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

0: 8 e 14.
1: Já pode ou ainda tá cedo? 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
2: Chico.

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Cidade, 8 horas 22 minutinhos ao som de Aivice. A gente tá de volta, hein? Ó, quero mandar um abraço aí pro comércio local, tá na sintonia, galerinha das panificadoras. Alô, Preda Padaria, Gauchão Padeiro, tá na sintonia. Panificadora Veneza, Marçal Confeitaria, Osmar Zé Aparecido, Panificadora Tradição, Panificadora Morada Nova, Mãos de Fadas, galerinha no Alves Supermercado, tá ouvindo a gente lá no açougue, na padaria, Secos e Molhados, tá sempre na sintonia, né, não, Adilson? Adilson também lá na Torneadora Dias, também tá na sintonia, né, Adilson? Bora começar a sexta-feira.

Você já pôs a cerveja gelar? Se você pôs, eu já levo o largato, viu? Nossa, é duro, hein? Du. Alguém aí já fez um churrasco de carne de largato, gente? Mas não é largato, largato, largato não, viu, gente? É uma peça do boi que chama largato, tá? Cuidado, vai achar que é pegar um calanguinho na rua e fazer churrasco não, viu? Jamais, ó. Sai fora. Vamos ficar atento, hein? Não é não, Marcelina? E também não, né? Churrasco de largato é foda, né? Eita, nós, bora que bora, o pessoal tá animado por aqui, a Maria chegando, tá sempre na sintonia, abraço pra voz Marley, rapaz, tá ouvindo a gente. Ela mandou aqui, Lucas, bom dia, tudo bem, amigo? Deus abençoe sua vida, amém. Ó, manda pra gente aqui, Henrique Juliano, seja ex. Na hora, manda pra Carol, tá ouvindo a gente aqui, manda na hora, minha vizinha Cleonice também, a filha Carol, então vamos de seja ex na sequência da 98.

0: Oi, meu amigo, tudo bem? Bom dia. Deixa eu te falar, tem como se passar a música para nós? 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Eu ofereço especialmente para você, para Tailane, para todos aqueles que gostarem da música.
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6: Começa agora mais uma parte do Minuto Esportivo. As informações mais quentes do mundo da bola estão aqui, para você ficar por dentro de tudo. E já vamos para as manchetes que agitam o cenário esportivo. O jovem talento Estevão se preocupa com chances reduzidas com o técnico Xabi Alonso e já reflete sobre o seu futuro no Chelsea. E a 777 chega a um acordo com o Vasco, declarando à justiça que não se opõe à venda da nova SAF do clube.
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6: Agora, vamos aos detalhes das notícias. O jovem talento Estevão, que tem sido um nome promissor no cenário do futebol, está atualmente preocupado com a possibilidade de ver suas oportunidades em campo diminuírem significativamente no Chelsea. Essa apreensão surge em um momento de incertezas, especialmente com a iminente chegada ou influência do técnico Xabi Alonso, cujo estilo de trabalho e planejamento tático podem impactar a escalação e o espaço do jogador na equipe. Em face dessa situação, Estevão já estaria em um processo de...
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0: Bom dia, Cidade FM. Oi, Lucas Araújo. Bom dia, sextou. Que é a Marcelina Rosa de Oliveira Alves, do bairro Brasil. Tô ligadinho. Um abração. Tudo de bom. Beijo.
1: Abração, Marcelina. Obrigado pelo seu carinho, viu? Prazerasse ter a senhora aqui com a gente, tá bom? Abraço pra Jéssica também, tá colando aqui, chegando na sintonia. Alô, Jéssica. Abraço pra Kelly também, pra Tatá, tá sempre ouvindo. A Vera também tá chegando por aqui, tá mandando abraço pra todo mundo. Fala comigo, Vera.
2: Bom dia, tudo bem com você? Lucas, quero pedir uma música com a Alana, Coração Vagabundo. Quero oferecer para os meus filhos, para Renata, Letícia, Paulo Vitor, minha nora Stephanie, e para toda a família Teodoro, do Grupo Farofeiros, para minha patroa Kalina, para Vanessa Borges e para Luciene, lá na prefeitura, né? E para a filha dela, para Lucélia, né? E quero oferecer para vocês aí da rádio e se tiver sorteio, eu quero participar do sorteio.
1: Opa, na hora, Vera. Abração aí pro bonde inteiro, então, viu? Obrigado, gente. Vocês estão ouvindo a gente. Obrigado. Fico muito feliz, viu? E olha que eu sou de touro, hein? Taurino, na hora que fica feliz, fica rindo de orelha a orelha. É massa demais a hora que eu sei que vocês estão me ouvindo. Vocês estão curtindo o programa. Tá ligadinho aí, tá pedindo moda. Ó, vocês sabem tanto que eu fico feliz, viu? É, que é igual coração de criança. Não pode ver um docinho, eu não posso ver um elogiozinho, que eu acho bom demais. Bom de moda, 8 horas 37 minutinhos, chegando a Lana, Coração Vagabundo.

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cidade, 8 horas 48 minutinhos. Abração especial para você que tá chegando agora, tá ligando na 98,3, tá aí no som do carro, no comércio local. Falando em comércio, vamos mandar um abraço aí. Ó, a loja Fazendão, tá na escuta lá ouvindo a gente. Grande abraço aí, Rafael, Adriano Branco, toda a equipe aí da loja Fazendão. Clínica São Francisco também tá ouvindo, né, meninas? É, Clínica Veterinária São Francisco tá na escuta lá. Pessoal dos Pet Shops da Vida, grande abraço aí, turma. Bom trabalho pra vocês, viu? Postos de combustível. Galerinha aí do comércio local também, da rede de lojas, né? Ó, a gente recém-inaugurou aí junto com a loja Achei, viu? 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Também mandar um abraço lá pra Serralheria do Troféu, tá ouvindo, ó. Pessoal ligadinho no Ferro Velho do Edinho também. Alô, Rogério, ó. ADM Reciclagem. Grande abraço aí, tá sempre ouvindo também. Meu parceiro Robinho Boca Mole, galerinha da Chapetuba Agropecuária, tá sempre ouvindo. Fazenda Chapetuba também. Grande abraço aí, Bioenergética Caroeira, Vazante, Bálsamos Brilhante. É, meu parceiro tá sempre ouvindo lá, né, Clineu? Abração pro Clineu lá no Brilhante, tá sempre com o radinho no 12, hein? Bora que bora, gente. Tô ficando por aqui, 13 horas eu volto com o nosso voo livre pra tocar sexta-feira ainda. Porque hoje pode, hein? Hoje pode sorrisos, hoje pode abraços, hoje pode aquele eu te amo que você não fala pra sua esposa desde ontem. Fala agora, rapaz, perde tempo não, viu? Senão vai dormir no sofá. É, cuidado, tá? Cuidado, estudos comprovam que a mulher é o bicho mais perigoso do mundo. Agora o porquê, vocês vão ter que pesquisar pra saber, porque eu não vou falar não. Tchau, abraço, beijo, fui!

0: 8:56.
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7: E aí, galera antenada? Chegando junto, Andressa Pires com você para a primeira parte do nosso Drops News. É isso mesmo, a gente mergulha de cabeça nas notícias mais quentes, nos babados e nas informações que movimentam o mundo da música. Prepara o coração, porque tem novidade daquelas que a gente adora comentar. A grande notícia que tá agitando o universo pop é sobre a nossa querida Miley Cyrus. Preparem-se, fãs, porque vem aí um novo disco da diva com um super feat. O 10º álbum de estúdio da Miley se chama Best Persuades e vai trazer uma colaboração bombástica com uma banda revelação do rock. Dá pra imaginar a energia dessa mistura, né? A expectativa é gigante e a gente já marca no calendário. O lançamento tá confirmado pro dia 18 de setembro. Miley Cyrus sempre surpreendendo e entregando tudo. Mal podemos esperar para ouvir essa parceria. Fica ligado, hein? Já já eu volto com mais no Drops News. Não sai daí.
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11: Oi, gente linda! Letícia Leal chegando com sua dose de inspiração no Guia Astral. Que bom ter você aqui para desvendar o que os astros reservam. Nesta primeira parte, vamos mergulhar nas previsões para Áries, Touro e Gêmeos. Vem comigo.
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11: Ariano, o céu favorece posturas profissionais
6: emocionais. Assuma o controle financeiro. Planejamento é vital para os resultados. À noite, comunicação aberta. Sua cor é laranja, número 60.
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6: Taurino. Destaque para controlar sua vida. Interaja com conceitos que agregam mudanças filosóficas profundas. À noite, reflita sobre oportunidades financeiras. Cor bege, número 12.
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6: Geminiano. O verdadeiro poder reside no desapego. Autoconhecimento para autocontrole em investimentos e transformações. À noite, foco nas necessidades pessoais. Cor verde, número 31. Não saia daí. Câncer, Leão e Virgem te esperam na sequência.
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5: À

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2: Muito bom dia, bom dia, bom dia, bom dia. É, meu povo, tá começando por aqui mais um encontro marcado comigo, Agnes Cidelli, juntinho com você até as 13 horas, nesta manhã maravilhosa de sexta-feira, viu? E que bom que você já tá ligadinho aqui, você está nesse encontro maravilhoso, viu? E seguimos por aqui com muita música boa pra você, aquela animação diferenciada, aquela energia pra deixar a sua sexta-feira melhor, viu? E hoje nós teremos dois sorteios aí, um do Café Mais Sabor e o outro do Espaço Livre, um brinde bem especial pra você. Não tem, né, erro aí pra você participar, é só você mandar mensagem e falar aí um sextou diferenciado pra gente, combinado? Vamos ver a animação de vocês pra hoje. Geralmente eu faço, né, uma... como que eu falo? Hoje eu faço geralmente, todos os dias, um motivacional, né? Uma mensagem. Mas hoje o nosso motivacional é que hoje é sexta-feira, meu povo. É, e ó, lembrando que segunda-feira também é feriado, viu? Já tira o celular aí, às vezes vai despertar, então você já corre, desliga, porque sexta, segunda-feira ainda é feriado pra você curtir aí com a sua família, com seus amigos. Mas não deixe de ficar ligadinho com a gente aqui na Cidade FM, que vai ter muita música boa pra você no decorrer do dia também, viu? Fico muito feliz pela sua participação, a sua sintonia aqui na 98,3. E bora começar naquele ritmo diferenciado, aquele ritmo com cara de sexta-feira. Bora de alemão do forró. Fica, amor.

0: Obrigado.
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4: E aí, galera plugada? Eu sou Andressa Pires e você está plugado na nossa rádio. Chega junto.
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4: Para começar, uma super notícia do mundo da música sertaneja. George Henrique e Rodrigo assinam um contrato gigante com a Som Livre.
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4: É isso mesmo. A dupla que a gente tanto ama, George Henrique e Rodrigo, celebra uma fase incrível na carreira e se junta ao time da Som Livre. Essa mudança de gravadora marca um novo momento para os artistas, que já colecionam números impressionantes. No Spotify, eles ultrapassam a marca de 1 bilhão de streams. E não para por aí. No YouTube, são mais de 1 bilhão e 200 milhões de visualizações. Um sucesso que só cresce, mostrando a força e o talento desses caras. Fãs nas redes sociais estão super animados com a parceria, esperando ainda mais hits e projetos incríveis. A expectativa é que essa união traga mais visibilidade e oportunidades para a dupla, que já é gigante. O Plugado não para. Daqui a pouco a gente volta com mais novidades. Fica ligado.
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4: Chegou a hora de conferir mais previsões para o seu signo. Para você que tá ligadinho na nossa sintonia.
3: Câncer, Leão, Virgem.
4: Começando com Câncer. Uma notícia ou decisão mobiliza seu campo emocional. Hora de lidar com os sentimentos no trabalho e na rotina. É fundamental enfrentar expectativas e medos. Seja sincero, analise a situação com calma. Sua cor do dia é o bege e o número da sorte é o 11.
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4: Para você de Leão, que energia boa, é um dia excelente para interagir com amigos, promover o lazer. No namoro, uma conversa é essencial para entender as expectativas. Exerça a verdade. Sua cor do dia é o verde e o número da sorte é 33.
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4: E para Virgem, decisões importantes sobre metas e projetos futuros. Entenda o momento atual para tomar escolhas saudáveis, especialmente nos afetos e na família. Atenção com os exageros, hein? Sua cor do dia é o fúcsia e o número da sorte é 6. Daqui a pouco eu volto com as previsões para os próximos signos.
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Cidade FM, agora são 9h21. Muito obrigado por cada participação, viu? Lembrando que hoje tem um sorteio aí do Café Mais Sabor e também um brinde especial aí do Espaço Livre pra você. Você que ainda não participou, não perca tempo, hein? Chama aí pelo 34996330983 ou ligue no 3281-5800. Já quero mandar um alô especial aí pra Wanda, um abraço pra você e também pra todos daí da Agro Bisinotto, sempre ligadinhos com a gente aí, muito obrigado mesmo, viu, pelo carinho. Também quero mandar um alô pras meninas aí da Marilda Óticas, Supermercado Moura, Uai Brasil, muito obrigado pela parceria. Quero mandar um alô pro Sonir também, que tá sempre ligadinho com a gente, muito obrigado aí pela sintonia, viu? E você também, que onde quer que você esteja, muito obrigado pela sintonia, vamos junto até às 13 horas, então eu conto com a sua participação, viu? Bora então de Panda, Eu Te Seguro.

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3: Você está no Minuto News, com as notícias que movimentam o Brasil e o mundo. Nossas manchetes de destaque. Uma pesquisa recente aponta Flávio com 54% das intenções de voto contra 36% de Lula em um possível segundo turno no Espírito Santo. No setor de economia, os investimentos de pessoas físicas no país crescem significativamente, atingindo 9,1 trilhões no primeiro semestre. E a General Mills conclui a venda de suas operações no Brasil para o grupo Três Corações, desfazendo-se das conhecidas marcas Iochi e Kitano.
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3: Começamos com a política e o cenário eleitoral no Espírito Santo. Uma nova pesquisa divulgada revela as preferências do eleitorado capixaba em um possível segundo turno. O levantamento indica que Flávio alcançaria 54% dos votos válidos, enquanto Lula registraria 36%. Esses números delineiam uma vantagem considerável para Flávio, mostrando a dinâmica da disputa na região. A análise desse cenário é crucial para entender as tendências políticas locais, especialmente à medida que se aproximam os períodos de definição de candidaturas e intensificação das campanhas. No cenário econômico, os investimentos de pessoas físicas no Brasil continuam em trajetória de alta. Dados recentes mostram que o total investido por indivíduos atingiu a marca de 9,1 trilhões ao fim de junho de 2026. Esse valor representa um robusto incremento de 6,4% somente na primeira metade do ano. O crescimento foi observado em diversas segmentações do mercado financeiro, sinalizando uma maior confiança e participação dos investidores individuais. Esse aumento reflete não apenas a busca por rentabilidade, mas também a diversificação das carteiras, contribuindo para a movimentação e solidez do mercado de capitais no país. E no setor de agronegócios, um anúncio importante movimenta o mercado. A General Mills confirmou a finalização da venda de suas operações no Brasil para o grupo Três Corações. A negociação, que já havia sido comunicada anteriormente, culmina agora com a transferência definitiva do controle das marcas Iochi.

0: Leite e Kitano. Esses produtos, muito presentes na mesa dos brasileiros, passam a integrar o vasto portfólio do Grupo Três Corações. Essa transação representa uma mudança estratégica para a General Mills, que se reestrutura globalmente e consolida ainda mais a posição do Grupo Três Corações como um dos grandes players do setor alimentício no Brasil, com impacto direto nos consumidores e na dinâmica do mercado.
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0: Vamos conferir agora as previsões para mais três signos do zodíaco.
1: Libra, Escorpião, Sagitário.
0: Pra você de Libra, um dia bom para decisões no relacionamento, viu? Suas ideias fluem, sinta-se livre para expressar. Seja sincero, objetivo e varra as expectativas. Cor amarelo, sorte 40.
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0: Pra Escorpião, hora de lidar com investimentos. As decisões são favoráveis e imediatas. Negocie, mas não negligencie suas expectativas. Cor azul, sorte 51.
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0: E você, Sagitariano, que ótimo dia para o relacionamento. Dispostos a fazer planos? Conversem sobre afeto e finanças com objetividade. Ouça o outro e seja sincero. Cor preto, sorte 10. Daqui a pouco estaremos de volta com as previsões finais do Guia Astral. Não saia daí.
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0: De volta com você aqui no nosso encontro marcado. Eu sou Agnes Cidelis, vamos junto aqui com muita música pra você, informação e aquela sexta-feira diferenciada, hein? Já quero mandar um alô pros nossos ouvintes aqui, ó, sempre participando, o Djalmo, Osmar, Sheila, Marcelina. Quero até colocar o áudio da Marcelina, eu acho bonitinho demais os áudios dela. Bom dia, Marcelina. Ó, bora lá, deixa eu... Coloquei errado, gente, ó.
1: Oi, Agnes. Um bom dia.
0: Bom dia.
1: Linda sexta-feira, porque hoje sextou.
0: Sextou
1: com cara de sábado, segunda feriado. Tudo pode. Um abração, beijo. Aqui é a Marcelina Rosa, de Oliveira Alto, do bairro Brasil. Tô na cinta.

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1: E a pergunta que não quer calar, você também tá na sintonia? Se tiver, manda mensagem pra gente aqui pelo 34996330983 ou liga pelo 3281-5800. Bora no ritmo gostoso agora de sexta-feira com Bruno Marrone, apaziguar pra você. Agora são 9 horas e 38 minutinhos.

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5: Vamos conferir agora as previsões finais do zodíaco.
4: Capricórnio, Aquário, Peixes.
5: Capricórnio, trabalho e rotina em evidência. Você tomará decisões rápidas. Esteja atento aos movimentos e à sua flexibilidade. Busque entender o campo emocional e as expectativas. Sua cor é rosa, número da sorte, 7.
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5: Aquário, afetivo e lazer em alta. Você pode decidir sobre viagens e pequenos deslocamentos. Atenção aos exageros e à troca com os amigos. Cuidado com as expectativas. Sua cor é branco, número da sorte, 23.
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5: E Peixes, decisões financeiras assertivas para a família ou questões domésticas. Examine projetos futuros e como interagir com os compromissos. Fique de olho nas expectativas ou possíveis bloqueios emocionais. Sua cor é roxo, número da sorte, 38. Muito obrigado pela sua companhia. Espero você no próximo programa com novas previsões e muita energia positiva. Até a próxima.
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6: 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Cidade FM, agora são 9 horas e 51 minutos.

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5: Minuto Esportivo no ar. Para você que acompanha o mundo dos esportes aqui na nossa rádio. Uma parte recheada de informações importantes para a gente atualizar tudo o que está rolando nas principais ligas e campeonatos. Um jornal espanhol cita um novo calvário para o jogador Neymar, com uma crítica direta à sua forma física. E Dani Olmo não poupa o Atlético de Madrid, criticando o clube por supostamente impedir o sonho de Julián Álvarez de atuar no Barcelona.
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5: Começando com o que vem da imprensa espanhola. Um jornal de grande circulação e muita credibilidade lá na Espanha dedicou espaço para analisar a situação do atacante Neymar. A publicação trouxe à tona a expressão novo calvário para descrever o momento do jogador. Em sua análise, o periódico foi bem específico e crítico, afirmando que Neymar não vê a melhor forma há muito tempo. Essa é a manchete que ganhou destaque lá fora, sobre a performance e o momento do craque brasileiro. Seguimos agora para a declaração que está dando o que falar no futebol europeu. O jogador Dani Olmo, em entrevista, fez duras críticas ao Atlético de Madrid. O motivo da insatisfação de Olmo, expressa publicamente, seria a postura do clube madrilenho em relação ao atacante Julián Álvarez. Segundo Dani Olmo, o Atlético de Madrid estaria impedindo que Julián Álvarez realize um sonho de carreira, que é o de jogar pelo Barcelona. As palavras de Olmo foram bastante diretas, com ele finalizando sua fala com a clara expressão: não entendo.
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5: É o que temos de mais relevante e direto do mundo dos esportes nesta parte do nosso programa. Continue com a gente, porque o Minuto Esportivo volta já já com mais. Até breve.
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Voltamos com o nosso encontro marcado aqui na 98,3. Agora são exatamente 10 horas e 9 minutinhos. E aí, fala pra mim o que você está fazendo, como que vai ser a programação pra esse final de semana. Você não quer participar do nosso sorteio? Tudo bem, não tem problema, mas manda mensagem aqui, pede a sua música pelo 34996330983 ou pelo 3281-5800. Já mandando um alô aí especial pra todos da Lubel Kids, Agridiesel, um abraço pra vocês, a todos do Bem TV também, Óptica Visão, um abraço pra vocês e continua nessa sintonia diferenciada aí pra sua manhã. 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Você conectando por lá, qualquer lugar que você tiver, você vai ter esse acesso a essa sintonia aqui da Cidade FM, combinados? Então, seguimos aqui com essa programação de música pra você. Bora de Mato Grosso e Matias, e aí com a participação de Gustavo Lima.

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12: Cidade FM, agora são 10 horas 22 minutos.

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2: Você está no Minuto News. As principais manchetes agora. Mendonça deixa a sociedade do Instituto ITER e nega receber lucro. O C6 Bank compra a fintech Alimente e entra no mercado de benefícios. E a ONU alerta. O El Niño vai ficar muito forte e mudar o clima até 2027.
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2: O ministro André Mendonça, do Supremo Tribunal Federal, deixou a sociedade do Instituto de Estudos e Pesquisas Interdisciplinares em Tecnologia e Inovação, o ITER. Mendonça negou receber qualquer tipo de lucro da instituição. A saída da sociedade foi confirmada em resposta a questionamentos sobre sua participação e potenciais conflitos de interesse. O ITER, que se dedica a estudos na área de tecnologia e inovação, segue suas atividades de pesquisa e desenvolvimento, focando em projetos que impactam o cenário tecnológico nacional. No setor econômico, o C6 Bank anunciou um acordo para a aquisição da startup de benefícios corporativos Alimente. Essa movimentação estratégica marca a entrada do banco no competitivo mercado de benefícios. A Alimente é conhecida por suas soluções inovadoras no segmento de gestão de benefícios para empresas, oferecendo plataformas que simplificam a administração de programas de recompensas e vantagens para colaboradores. Com a compra, o C6 Bank expande seu portfólio de serviços, buscando atender um público corporativo ainda maior e consolidar sua presença no setor financeiro, diversificando suas fontes de receita e fortalecendo sua posição no mercado. E um alerta importante da Organização das Nações Unidas. O fenômeno El Niño deve ganhar força e persistir até o ano de 2027. O Pacífico, por sua vez, registra temperaturas excepcionais, elevando o risco de eventos climáticos extremos em diversas regiões do planeta. A ONU destaca a preocupação com os impactos ambientais e sociais dessa persistência do El Niño, que pode gerar mudanças significativas nos padrões climáticos globais nos próximos anos. Isso exige atenção e preparo por parte de governos e comunidades para enfrentar desafios como secas prolongadas, inundações e ondas de calor.
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0: 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Muito bom dia, Fernando de Angeles. Bom dia, Lucas Araújo.
1: Bom dia, Agnes Fidelis. Bom dia, Fernando de Angeles.
2: Bom dia, Lucas Araújo. Bom dia, Agnes Fidelis.
1: Opa, trio bonito.
2: Certo.
1: Sexta-feira.
2: Trio bonito.
1: Feriadão chegando. Segundão.
2: O povo vai embora hoje.
0: Oh,
2: só volta terça-feira.
0: Só terça-feira.
2: Eu vou trabalhar sábado, vou trabalhar segunda.
0: Tadinho do Fernando.
2: Depois vou sumir também.
0: É, assim, vai tá, sumir né? também.
1: Depois vai descansar as
2: ideias. Pelo amor de
0: Deus, um dia você dá sorte de arrumar um serviço bom igual o nosso.
2: É, tô pensando. Já recebeu?
0: Hã?
2: Você já recebeu?
0: Ué, claro, ué.
2: Ah, não, não é possível.
0: É, você já recebeu?
2: Só paguei. até a tesoureira, né?
1: Diretor, é eu, né? Bora começar as informações, então?
0: Pode começar.
2: Vamos começar. Você quer desse aqui?
1: É, vamos falar as policiais aí, né? Você falou que tinha mais um ontem, né?
2: É, ontem a gente já comentou, né? Foi aquela... Essa aí é a do caminhão?
1: Não, esse aqui é do homicídio.
2: É do homicídio, né? Do Isso. caminhão, você comentou, inclusive, no seu programa também, né? A gente comentou aqui, né? Um caminhão que tinha sido furtado aqui em Tupaciguara e que foi recuperado lá próximo ao Uberaba, num trabalho muito bom aí da Polícia Militar e também com o pessoal aí que ajuda, o pessoal da rede de fazendas, inclusive está tendo uma reunião lá no Brilhante agora, né? Então isso aí é muito importante, a comunidade está participando junto com a polícia para resolver aí os problemas. Ontem recebemos também, já tá nas redes sociais da Cidade FM, um fogo que aconteceu ali próximo à fazenda do Devaneiro de Lima, né? Se não me engano é uma propriedade onde que é plantado cana. Eu não sei se lá é arrendado ou se é da Arueira, mas parece

0: barulheira que mexe lá. Então foi um fogo, o fogo já está tomando proporções, mas o pessoal chegou, os caminhões, eles têm uma rede aí de proteção também contra incêndios, e graças a Deus foi controlado, e pelo jeito não tivemos muitos danos não, mas essa informação também é, já está aí nas redes sociais da cidade.
1: Sim.
0: Temos também aquela da cachorrinha, né? A cachorrinha que desapareceu, né? Então pode...
1: Kira,
0: né? Entrar em contato aí com o Tostão, com a Nilva, dar informações. Ela deve ter subido ali próximo à Serra do Padre. Então, o pessoal das fazendas aí, daquelas localidades, o pessoal que está sempre passando também ali naquela estrada, né? Se tiver notícia, é uma cachorra caramelo. Claro, ela é da raça labrador. Certo?
2: Certo.
0: É, vamos então com o homicídio?
2: Vamos lá, né? Ontem a gente teve um registro aí, foi nos passados aí, um homicídio que aconteceu na cidade de Topociguara, onde uma ação rápida da PM resultou aí na prisão do autor, né? Uma ação rápida, eficiente da Polícia Militar de Topociguara resultou na prisão do autor de um homicídio consumado na noite desta quarta-feira na região central da cidade. Segundo as informações da PM, os militares foram acionados para comparecer à Policlínica Municipal, onde deu entrada um homem identificado, né, inconsciente. Ele estava inconsciente aí. E ele foi entubado e com graves lesões decorrentes aí da agressão física.
0: Imediatamente foram iniciadas diligências para apurar o fato. Na rodoviária municipal, testemunhas apontaram o cidadão aqui, né? O N.A. como autor das agressões. Em resposta rápida, a polícia militar montou cerco e bloqueio na cidade. O suspeito foi localizado em um Fiat Mobi, ainda com manchas de sangue nas vestes e no corpo. Ao ser abordado, confessou a autoria do crime. No local onde ocorreram as agressões foram encontrados colchões, cobertas e blocos de cimento com manchas de sangue que teriam sido utilizados no crime.
2: E apesar de todo o atendimento médico na policlínica, a vítima não resistiu aos ferimentos e veio a óbito, né? O autor, de 54 anos, foi preso em flagrante e conduzido da delegacia para as demais providências.
0: Mais uma vez, a agilidade e o trabalho integrado da Polícia Militar de Topociguara garantiram resposta rápida à sociedade e a prisão aí do responsável. O cidadão que acabou vindo a óbito é Júlio Rodrigues, né?
2: Isso,
0: vamos falar o nome dele, porque veio a óbito, e vamos, não vamos divulgar aqui o nome do autor. Mas interessante, né? Porque pela ocorrência aqui, são pessoas que ficam ali na rodoviária, que dormem ali, né? Alguns usam até substâncias proibidas, né? Mas o cara tava no mob, né? Tava num carro.
1: Estranho.
0: Bem estranho. Mas agradecer a Polícia Militar, que sempre é parceira da Cidade FM, a Sargento Etienne, o Sargento Tiaguinho, também o nosso Tenente Naves, né? Muito obrigado aí, estão sempre informando e passando aí as informações de destaque pra gente aqui em Topociguara.
2: É isso aí.
0: Mais alguma coisa?
2: Não, de ocorrências aí foram só essas, né? Agora a gente vai falar do evento que vai acontecer, começa hoje, né? Na Praça João de Barros Ferreira.
1: É isso aí, essa parte, como é boa, eu que quero falar.
0: Ah, isso aí que falava, ganhar uma multa de 10 reais.
1: Ah, é isso aí, então vamos parar de
0: 10
1: falar.
0: 10 reais.
1: Primeiro festival de literatura e artesanato e gastronomia aqui em Topociguara, que será dia 4 e 5 de setembro na Praça João de Barros Ferreira.
0: Já começou hoje, então.
1: Exato, começa hoje, exatamente.
0: Começou
1: 8 horas, né? Então.
0: Às 13 horas temos lá no teatro.
1: Sim.
0: Uma sem saída, né? Às 18 horas, abertura dos estandes, artesanato, literatura e gastronomia. 19 horas, apresentação teatro de sombras. 20 horas, abertura oficial do evento e entrega dos vouchers. Às 21h30, show. Ó, show com Henrique e Vanessa.
1: Exatamente.
0: Então,
1: e só lembrando,
0: perder, né?
1: É uma oportunidade para prestigiar, né, os artistas, conhecer os trabalhos dos artesões, saborear delícias e celebrar a criatividade e a riqueza cultural daqui de Topociguara. E você que é nosso ouvinte está mais convidado, hein, Fernando?
0: É, isso aqui você vai gostar, né? Gastronomia.
1: Gastronomia.
0: É comida, né?
1: É comida. Mas eu ia gostar mais do show.
0: Do show?
1: Que eu gosto,
0: aí. Henrique Vaná, muito bom.
1: Eles são muito bom, hein?
0: São parceiros da gente. Falar nisso, mandar um abraço pessoal também no Sicredi.
2: Copa Crédito também, que tá ouvindo a gente aí, grande abraço.
0: Creditrio, Cicop Creditrio também, pessoal aí, né, os bancos aí, as instituições, principalmente as cooperativas, são parceiras aqui da Cidade FM, a gente tem um grande prazer em contar com vocês.
2: É isso aí, bora lá, já falando também a programação de amanhã, né, Fernandão? Lembrando que amanhã a gente tá aqui na parte da manhã, mas já falando aí, amanhã às 18 horas.
0: Vai tá? Com... Obrigado!
2: Não, amanhã tem gente aí, não é eu não, o Fernando. Amanhã tem anjos, mas
0: rapaz,
2: a gente...
0: Rapaz, o seu mamãe vai estar tá pescando.
2: É, por isso que eu quero falar, que amanhã, se Deus quiser, eu vou estar tá lá nesse horário aqui, ó. Não, amanhã às 18 horas tem a abertura dos stands, né, de artesanato, gastronomia e literatura. 19 horas, apresentação do Teatro de Sombras. 20 horas tem a cerimônia de premiação do Torneio Municipal de Pesca Esportiva. Tomara que eu esteja nesse pódio aí, viu? Assim esperamos, né, Adrianinho? E show com Michael John, às 22 horas. Então.
0: É Michael, Michael, não sei.
2: Michael, Michael. Cara, só sei que o cara tem um miascle aí.
0: É, cara, gente boa, canta muito.
2: Então é isso aí, amanhã tem...
0: Tem notícia aqui da Câmara também?
1: Tem, Agnes, sim.
0: Você quer mandar? O que é que eu mando?
1: Pode mandar, se ela é melhor que eu.
0: Nunca, jamais, em tempo algum. Câmara Municipal de Tupaciguara realiza solenidade em homenagem ao Dia dos Pais. A cerimônia foi marcada por emoção e reconhecimento da trajetória dos pais aqui em Tupaciguara. Na noite da última segunda-feira, dia 31, a Câmara Municipal de Tupaciguara promoveu uma sessão solene em celebração ao Dia dos Pais. A cerimônia reuniu vereadores, homenageados e convidados em um momento de reconhecimento à importância da figura paterna na sociedade. Durante o evento, os vereadores prestaram homenagens a pais que se destacaram por suas trajetórias e contribuições em diferentes áreas de atuação. A solenidade também ressaltou o papel essencial dos pais na formação das famílias e no desenvolvimento do município. Então, parabéns aí para a Câmara pelo evento e parabéns também para os pais homenageados, né? Olha aí, só que beleza. 20. Tá jóia.
1: Tá jóia.
0: Tem mais alguma coisa aí, Lucas? Vamos
2: não. Passar por... Fazendo um giro aqui, pode passar pro esporte.
1: Pode colocar minha vinheta?
0: Coloca a sua vinheta pra
1: gente. Vou colocar aqui. E voltamos aqui para o nosso momento esportivo. E aí, meninos, quais são as novidades aí no mundo esportivo?
0: Vai, menina, ontem a gente teve mais uma quarta de final da Copa do Brasil. Você sabe o resultado?
2: Sim, o Grêmio venceu o Internacional por 3-1. Então o Grêmio vai enfrentar o Galão da Massa aí na outra semifinal.
0: Definidas as semifinais, Galão da Massa contra Grêmio, Palmeiras
2: e Vasco.
0: E Vasco da Gama, são dois clássicos aí. Para ver quem chega aí à final da Copa do Brasil.
2: É isso aí. Ó, hoje, lembrando aí um destaque, né, para você que gosta de um futebolzinho, às 16 horas tem Real Madrid enfrentando Real Betis. É. Jogaço, hein? Antony de um lado versus Vini Júnior do outro. Pau Torano.
0: Confronto dos Reals.
2: Real. Eu vou acompanhar. Reais. Vou ver. Reais,
0: E hoje temos também o seu time preferido aí, PSG, às 16 horas e 5 minutos, enfrentando a equipe do Monaco.
2: Opa!
0: Sabadão?
2: Bora pro sabadão, né? Amanhã, às 16 horas, tem Bragantino enfrentando Bahia pelo Campeonato Brasileiro. 18:30 tem São Paulo versus Atlético Mineiro. E 21 horas, Fluminense e Vasco, rapaz.
0: Rapaz, o Clássico Carioca aí. Flusão e Vasco, né? E ainda pelo Brasileiro, às 16 horas, Bragantino e Bahia. E às 18:30. São Paulo e Atlético Mineiro, ó, grandes clássicos, grandes jogos para você aí no sabadão. No domingão, mais rodada do brasileiro. Vamos lá?
2: Às 11 da manhã tem Coritiba enfrentando o Mirassol.
0: Opa, 16 horas, Remo recebe aí a equipe do Flamengo e também às 16 horas, Cruzeiro e Atlético do Paraná.
2: Também, isso, também às 16 horas tem Cruzeiro e Atlético Paranaense, já falou aí, né? Tem Internacional e Santos, também no mesmo horário aí, né? Às 16 horas. 18:30 tem Botafogo enfrentando o Palmeiras e 19:30 Corinthians e Chapecoense.
0: Isto, nós falamos Internacional e Santos.
2: Entrei aqui.
0: Beleza. Destaque aí para o Botafogo, né? Não, só Botafogo desde pequenininha.
2: A que ponto chegamos?
0: É difícil. Mais uma da Câmara? Então,
1: sim.
0: Nós abrimos aí anterior, né? Então, na tarde de ontem, dia 2, a Câmara Municipal de Tupaciguara realizou sua 24ª reunião das comissões permanentes Justiça e Fiscalização. A reunião foi conduzida pelo presidente das comissões, o vereador Juninho da Padaria, a secretária Kézia Gomes e o relator, o vereador Darso, com a participação dos membros da APA, Associação Protetora dos Animais de Tupaciguara.

0: confira os projetos que tiveram parecer pelas comissões do Poder Executivo. Projeto de Lei 0117/2026, que autoriza o Poder Executivo Municipal a conceder remissão de tarifa decorrente da prestação de serviços públicos de abastecimento de água e esgoto sanitário, Associação Protetora dos Animais de Tubaciguara, e da outras providências.
1: Também tivemos um projeto de lei número 020/2026, que autoriza o município de Tubaciguara a firmar termo de fomento com a Associação Protetora dos Animais de Tubaciguara.
0: Do Poder Legislativo, projeto de resolução que concede título de cidadania honorária tubaciguarense ao senhor Ayala Alberto Oliveira, parecer favorável. Projeto de resolução que altera os anexos 1 e 7 da resolução 662 de março de 2025, que reestrutura o plano de cargos e carreiras da Câmara Municipal de Tubaciguara. Projeto de resolução 029/2026 consegue título de cidadania honorária tubaciguarense à senhora Marinalva Adailza Batista, parecer favorável. E parecer de lei número 021/2026, que dá nome à via pública inominada de Tubaciguara, de Walter Lúcio Luiz da Costa, parecer favorável. 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
1: Isso aí.
2: Partiu?
1: Precisando de óculos.
2: 30?
1: 30? 30 o quê?
0: 30 de multa.
2: Bora só pra gente finalizar então com chave de ouro. 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
2: Eu tô indo lá agora.
0: Tá indo lá? Eu já fui lá ontem, comprei um músculo pra fazer uma carne de panela.
1: Delícia.
0: É, comprei umas almôndegas.
1: Comprou cervejinha?
0: Comprei, não, parei, né?
1: Que bom.
0: O último dia que eu bebi foi quarta-feira vendo o Mengão.
2: Agora
0: eu parei.
1: E quarta-feira tá muito longe mesmo, né?
3: É, agora é domingo.
0: Domingo tem Mengão, domingo tem casamento.
1: Tem casamento.
0: Dia.
1: Ah, que legal.
0: Depois semana que vem tem outro. No, rapaz.
1: O outro, eu gostei do outro, viu? Nossa, o outro, vai ser bom, hein? Cê tá
3: doido. Tchau, obrigado.
0: Bom, tchau, obrigado. Até terça-feira, né?
1: Se Deus quiser.
0: Terça eu tô aqui. Amanhã também, gente, a partir das 7. Participa aí comigo, me dá uma forcinha.
1: Dê atenção. O
0: Fabricete pediu pra vir às 10.
1: É, ele falou.
0: Eu liberei. Se você quiser vir também às 3 da tarde, pode vir.
1: Eu? É. Não, vou deixar. Não, vou deixar. E aqui, gente, seguimos. E esse foi o nosso Cidade em Pauta, Momento Esportivo. 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E por aqui seguimos com muita música para você no nosso encontro marcado.

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9: De volta com você aqui na nossa programação, no Encontro Marcado. Você que está chegando agora, seja muito bem-vindo, muito obrigado pela sintonia. Você que está no comércio aí ligadinho com a gente também, muito obrigado por deixar a gente entrar aí, estar com você no decorrer do nosso dia, porque a nossa programação não acaba às 13 horas, né? Após mim vem o Lucas Araújo, um voo livre, depois tem a Mariana Mota no Super Tarde e o Fabricetti até às 21 horas com você no Rota 98. Então você não pode perder, hein? Quer deixar a sua sexta-feira melhor? Fica fica conectados aqui em sintonia com nós da Cidade FM, tudo bem? 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E a próxima música agora eu vou mandar aí para os nossos ouvintes sempre ligadinhos com a gente. Essa é um pedido da Voz Marley. Alô, Voz Marley, um abraço para você, viu? E ela oferece para a vizinha Cleonice. Vamos então de Eduardo Costa, Amor de Violeiro.

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2: Cidade FM, agora são 11 horas, 6 minutinhos. Bora de Natan e Zé Vaqueiro. Aproveita que eu tô obrigado.

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7: Cheguei de volta com você. E você que não me conhece, o Agnes Fidelis, hoje juntinho com você até as 13 horas, hein? Já quero mandar um alô especial aí pra todos da Casa Nova, sempre ligados com a gente nessa parceria. A todos também da Nova Era, um abraço. Jeff também, um abraço pra todos vocês aí, ó, sempre ligadinhos. E também um alô especial aqui, o Fabricete. O Fabricete tá ligado com a gente aí. Tá na cidade, Fabricete? Manda um alô aqui pra gente, tá bom? E ó, e por aqui seguimos com música. 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Essa aqui agora vai pro Fabricete, Panda com Gustavo Lima, Calcinha de Renda.

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1: Cidade, agora são 11 horas 29 minutos.

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0: delícia caçada.
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0: Cidade FM, agora são 11h44. Já quero mandar um alô especial aí pra todos na Zema. Um abraço pra vocês, um abraço também pra Aline, pro Agni, lá da Nabrás Petinho, Jantinha, Fazendão, Adriano e toda a sua equipe, HBI Pizza, um abraço pra vocês, obrigado aí pela parceria. E você também, que onde quer que esteja, está ligadinho com a gente, muito obrigado por essa sintonia. Seguimos juntos aqui até as 13 horas, viu? Com muita informação pra você, música boa, aquela energia diferenciada pra sua sexta-feira. E você ainda não mandou mensagem pra mim, hein? Então manda mensagem aqui no 34996330983, ou se preferir, liga pra mim no 3281-5800. Já quero mandar um alô especial também aqui pra Wilka e pra Lelê, sempre ligadinhas com a gente aqui nessa sintonia da Cidade FM, viu? Então, bora de música, né? Diego Vitor Hugo pra você. Prefiro nem perguntar.
1: Tem coisas na vida da gente que não é melhor nem perguntar. Quem pergunta o que quer, às vezes escuta o que não quer, viu?

0: apaixonado, hein?
1: Vou dar um conselho pra vocês. Pergunta não, viu? Vamos ficar quietinhos, se perguntar, pensa, ouvir uma resposta.
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0: Essa foi Simone Mendes, Direitos Iguais para Você. Também tivemos Diego e Arnaldo, Te Assumo, com participação de Nayara Azevedo. E eu gostaria de passar aí uma utilidade pública para vocês, uma cachorrinha que está desaparecida, é a Kira. Ela sumiu na Serra do Padre. Quem tiver visto ela, é só ligar pro telefone 3281-3664 ou 991-69-2730. Se você tiver alguma informação, só entrar em contato, viu? Ela é uma cachorra, uma cadela, né? Bem dócil, amigável, e o pessoal tá com muita saudade, os donos estão com muita saudade. Então você pode falar com o Tustão ou com a Nilva, viu? Ela é meio amarelada, é bonitinha até a cachorrinha, viu? Então quem vê ou quiser ver a foto, pode entrar também em contato com a gente pelo Instagram aqui da Cidade FM, que é Cidade FM _ Tupaciguara, que lá você consegue ver a fotinha dela, tá bom? E por aqui seguimos, viu? Daqui a pouquinho, horário de propaganda aí eleitoral pra você.
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14: No ar, o Minuto Esportivo, o seu encontro diário com as principais notícias do mundo da bola. Vamos direto para o que interessa, com as manchetes que movimentam os bastidores do futebol. O alvo do Botafogo, Everton Cebolinha, não quer jogar por outro clube do Rio de Janeiro. E Alan Lescano está por detalhes de ser jogador do Vasco, afirma diretor do Argentinos Juniors.
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14: O Botafogo, um dos grandes clubes do Rio de Janeiro, fez uma movimentação significativa no mercado de transferências. O alvo é o atacante Everton Cebolinha, jogador que atualmente veste a camisa do Flamengo. A proposta do Glorioso é bastante atraente, oferecendo um contrato de longa duração, com validade estabelecida até dezembro de 2029. Contudo, fontes próximas ao atleta indicam que Everton Cebolinha tem uma posição muito clara. Ele não demonstra interesse em defender as cores de outro clube do Rio de Janeiro, mantendo-se fiel à sua equipe atual. Essa situação promete ser um dos grandes temas dos próximos dias no futebol carioca, com desdobramentos aguardados. E seguimos com as notícias de mercado, agora com foco no Vasco da Gama. O

0: dos Maltino está muito próximo de concretizar a contratação de um novo talento para seu meio campo. Estamos falando de Alan Lescano, atleta que atualmente joga pelo Argentinos Juniors da Argentina. A informação foi confirmada por ninguém menos que o diretor do clube argentino, que detalhou o estágio avançado das conversas. Segundo ele, restam apenas pequenos detalhes burocráticos e administrativos para que Alan Lescano assine seu contrato e se torne oficialmente um jogador do Vasco. A expectativa do dirigente é que essa negociação seja finalizada com sucesso o mais rápido possível, reforçando o elenco vascaíno para os desafios que virão.
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0: Essas foram as informações que agitaram o cenário esportivo. Continue ligado na nossa programação para não perder nenhum lance e todas as atualizações. Por enquanto, encerramos esta parte do Minuto Esportivo e voltamos em breve com mais notícias para você. Até lá.
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Cidade, agora são 12 horas 35 minutinhos. Lembrando que hoje temos dois sorteios aí que já tá chegando à reta final, que é o café mais sabor para você e também um brinde especial aí do Espaço Livre. Quer participar? Ainda dá tempo. Vai no 34996330983 ou pelo 3281-5800. Combinados? Então é isso aí. Deixa eu falar uma coisa aqui para vocês. Agora eu tô com isso aí, hein? Não posso falar isso aí, gente. Vocês vigiam. Toda vez que eu falar isso aí, vocês mandam mensagem pra mim falando que não pode falar isso aí, tá? Aí eu aprendo. 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E por aqui seguimos com música boa pra você. Bora de Gustavo Mioto, Solteiro Não Trai.

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2: Muitas vezes a vida nos surpreende, mas quando a morte nos pega de surpresa e não tem mais nada a ser feito. E quando isso acontece, faz a gente pensar, né? Isso infelizmente aconteceu com um amigo nosso, né, Marco?
3: É isso mesmo, Ari. E a gente fez essa canção especial, homenagem pro nosso amigo, grande amigo, Barão Cê.
2: Saudade, filho.
4: Acabou.

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1: E aí, galera plugada, Andressa Pires no ar. Novos telescópios prometem revolucionar a busca por vida fora da Terra.
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1: É isso mesmo, depois dos icônicos Hubble e Webb, que já nos presentearam com imagens e descobertas inacreditáveis, uma nova geração de telescópios está pronta para fazer história. Estamos falando de equipamentos incríveis, terrestres e espaciais, que prometem levar a astronomia a um patamar que a gente nem imagina. Esses novos observatórios serão muito mais poderosos, capazes de enxergar detalhes e lugares no universo nunca antes alcançados, explorando exoplanetas e suas atmosferas. Isso significa que a busca por vida fora do nosso planeta vai ganhar um impulso gigantesco. Cientistas e especialistas estão super animados com essa promessa. É uma era de descobertas sem precedentes que está começando, e o potencial de impacto na nossa compreensão do universo é simplesmente espetacular. Que demais, né? O Plugado não para. Em instantes voltamos com mais.
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3: Opa, cheguei de volta com você aqui no nosso encontro marcado. É, mas o nosso encontro marcado já está chegando ao fim, já chegou o Lucas Araújo no Voo Livre para você. Após as 16 tem a Mariana Mota no Super Tarde e o Fabricete tomando conta aí das 18 às 21 horas com Rota 98 para você, trazendo também o melhor do sertanejo. Ou seja, todos os dias aí, ó, uma programação feita exclusivamente para você, viu? E aí eu quero agradecer, né, a todos aí do Café Mais Sabor. Álvaro, né, seu Álvaro, um abraço para você aí por liberar esse brinde delicioso pra gente. Também a todos aí do Espaço Livre, muito obrigado. Obrigado a você que participou. Infelizmente a gente não consegue, né, dar brinde para todo mundo. Vocês merecem demais. Porém, vamos ver quem será o contemplado ou a contemplada de hoje. Mas eu vou falar uma coisa aqui pros meninos que estão me ouvindo. Tá tendo mais participação das meninas, os meninos estão perdendo. Então vocês comecem a participar mais aqui com a gente pelo 34996330983 ou liga pra gente no 3281-5800. Muito boa sorte pra você aí que, né, participou com a gente nesse sorteio. Vamos ver agora, a pessoa vai ganhar esses dois brindes maravilhosos.

É, foi uma contemplada, chama Wanda Luiza, final do telefone 7139. Wanda Luiza, você acaba de ganhar esses dois brindes maravilhosos aqui da Cidade FM, valendo aí um brinde especial do Espaço Livre e também o café Mais Sabor para você. Pode vir retirar aqui seu voucher para poder pegar esses brindes tops aqui da Cidade FM, tá bom? E olha, para você que nos acompanhou durante o decorrer dessa semana, quero te agradecer demais, você que tá sempre na estrada aí ouvindo a gente, no, na zona rural, dentro dos comércios aqui em Tupaciguara, muito obrigado por essa audiência maravilhosa. Quero desejar para você uma ótima sexta-feira, um final de semana melhor ainda. Lembrando que terça-feira, se Deus quiser, a partir das 9 horas, nós estaremos com você aqui novamente, nosso encontro marcado. E eu conto com você na mesma animação de sempre. Que Deus abençoe muito o seu final de semana, tá? Que vocês tenham juízo, por favor. Já sabe, né? Bebe pouquinho, não bebe muito, não arruma problema, não. Mas muito obrigada, minha senhora, esse carinho de vocês. É sempre muito bom ter a companhia de vocês aqui nessa manhã, viu? Beijão pra vocês. Eu tô indo nessa, mas o Lucas Araújo já está chegando aqui pra ficar até de tarde com você. Beijão, fiquem com Deus. Fui.

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10: No ar, o Minuto Esportivo. O seu encontro diário com as principais notícias do mundo da bola. Vamos direto para o que interessa, com as manchetes que movimentam os bastidores do futebol. O alvo do Botafogo, Everton Cebolinha, não quer jogar por outro clube do Rio de Janeiro. E Alan Lescano está por detalhes de ser jogador do Vasco, afirma diretor do Argentinos Juniors.
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10: O Botafogo, um dos grandes clubes do Rio de Janeiro, fez uma movimentação significativa no mercado de transferências.
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1: Cidade, 13 horas, 7 minutinhos. Hoje é sexta-feira, menino. Muito boa tarde pra você que tá ligadinho, tá chegando agora na sintonia. Seja muito bem-vindo, muito bem-vinda. Sou Lucas Araújo, a gente vai juntinho até as 16 horas na Cidade FM, sua melhor sintonia. Aumenta o som. Bora comigo embarcar no Voo Livre. Estamos começando, chegando pra você o programa mais eclético do país. Tem todos os estilos musicais e eu vou te provar isso ao longo da programação. Então cola comigo, chega junto. Bora que bora, vamos sextar na cidade. Hoje tem brinde especial pra você, tem 1 quilo de almôndegas do açougue do Elson, hein? Quer participar? Dá aquele boa tarde saudável aqui pra gente, pra você já fazer parte da família, combinado? Manda aqui no zap pelo 34996330983 ou me liga no fix 3281-5800. O povo tá animado, já tem gente mandando aquela foto da Cajibrina. Alô, Bianquinha! Tá animado, hein? Tomando uma escolzinha já, que isso, hein? Tem gente aí que já tá no clima também de sexta, viu? Afinal, hoje pode. Pode, viu? Mas cuidado, tá, gente? Cuidado, cuidado, cuidado. Porque um novo dia, ele sempre vem. Bora que bora! Sextou, bebê!
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3: você aí que tá me devendo, me pague logo, que o povo que eu tô devendo tá me ligando cobrando.
4: Gostaria de informar que hoje, a partir das 18 horas, eu entro no modo extraterrestre. 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
6: E aí, galera antenada no Drops News. Aqui é Andressa Pires, chegando com as novidades mais quentes que estão agitando o universo da música e do entretenimento. Preparem-se para uma notícia que vai fazer muita gente repensar o futuro da indústria. Lá nos Estados Unidos, a venda de CDs, isso mesmo, CD, teve uma alta simplesmente absurda. Quase 60% de crescimento na receita no primeiro semestre de 2026. Quem diria, né? Enquanto muitos falavam do fim do formato físico, ele ressurge com força total, mostrando que ainda tem seu lugar. E o que impulsionou essa volta triunfal? Principalmente os lançamentos colecionáveis, aqueles que a gente adora ter na estante. E claro, o fenômeno global do K-pop, que arrasta multidões e faz a galera querer ter tudo dos seus grupos favoritos. É a nostalgia encontrando a modernidade e mostrando que o CD ainda tem muito a dizer no mercado fonográfico. Que virada incrível, não é mesmo? Fique ligado que o Drops News não para por aqui. Tem muito mais informação e curiosidade para você. Já já eu volto com mais no Drops News.
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8: Cidade, 13 horas 15 minutinhos, começando o nosso voo livre. Por aqui o WhatsApp já tá bombando. Alô, Suelen, seja muito bem-vinda, obrigado, viu, pelo seu carinho. Abração pros comércios locais que estão com o Radinho no 12, hein? Hoje, sextando junto com a Cidade FM, Pit Stop Borracharia, Stop Car, Serralherias, Marcenarias. Galerinha que tá ouvindo aí nos pet shops da vida, postos de combustível, supermercados, construção civil, LVM Construção, De Souza Construções, GN Construções, Vilalvo, galerinha da Vilalvo tá ouvindo também, turma do GR tá sempre na sintonia. O Gão, Matheus Vandelan, lá na Funelaria Dias, tá ouvindo a gente também. Arthur Motos também tá ligadinho com a gente, tá ouvindo aí. Bora que bora, vamos sextando, meu povo. Galerinha já tá chamando aqui até pro churrasquinho fora de época aqui, gente. Ó, seguinte, é dia 4, não caiu ainda quinto dia útil, tá? Tô quebrado, tô liso. Se for na faixa, pode chamar, viu? Pode chamar que eu vou, mas tem que mandar uns 40 reais da gasolina com o carro tá na reserva. Eita, vida gostosa. Alô, Alto Brilho. Tamo junto aí, galerinha. Corintiano sofredor, Luanzinho tá ouvindo a gente também. Ó, bom final de semana, Lucas, pra todos nós, hein? Ó, pra quem tá aí desinformado, ó, gostaria de informar que segunda-feira, dia 7, é feriado, bebê. Vixe, que o povo tá bonito na fita, hein? Tem uns aí que vai lá pra Caldas Nova e não leva a gente não, né? Sacanagem. Bora que bora, hoje chegando pra você tem um quilo de almôndegas do açougue do Elcio. Aqui nesse programa toda hora eu travo a língua, porque dia de terça é um quilo de quitanda, dia de sexta é um quilo de almôndega, eu vou falar um quilo toda hora, eu inverto as paradas aqui, ui. Oh, meu Deus do céu. Vamos que vamos, 13h17. Alô, Carlos, fala com nós, qual que é a moda?
9: Fala, Lucas, boa tarde, aqui é o Carlos, toca pra nós aí, Dan Lelis, sexta-feira começou com tudo, queria oferecer aí pro João, pro Wesley, pro Miller, Rano, César, pra toda a galera com o São Civil do GR, hein? E bora, sextou!
8: Bora, sextou, bebê!
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0: exclusivo, toca pra mim, Mumuzinho. Eu mereço ser feliz. E é isso, né? Bora, bora. Viver e ser feliz. Que hoje é dia de tomar aquele suquinho gelado. Suquinho de limão, né? Famosinho. Vamos que vamos.
1: 1:26.
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0: ensino, vai começar a catequese.
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13: Você está no Minuto News. Nossas manchetes de destaque agora. O Japão promete monitorar de perto o iene em meio a temores de inflação. Nos Estados Unidos, a produtividade da mão de obra registra alta de 1,4% no segundo trimestre do ano. E no agronegócio, café e cacau abrem a sessão em Nova York com queda nos preços.
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13: O Japão se pronuncia sobre sua moeda com preocupação. As autoridades financeiras do país reforçaram a atenção ao câmbio e prometeram monitorar o iene de perto, com um cuidado especial. Essa medida surge em meio a temores crescentes de pressão inflacionária na economia japonesa, especialmente com a recente desvalorização da moeda. Essa preocupação foi inclusive um dos temas centrais debatidos durante uma recente reunião do G20, onde líderes financeiros globais buscaram estratégias para a estabilidade econômica mundial. Seguimos para a economia internacional, com foco nos Estados Unidos. A produtividade do trabalho no país registrou um aumento significativo. No segundo trimestre de 2026, a produtividade subiu 1,4% em relação ao trimestre anterior. Este dado é calculado em taxa anualizada e está em linha com o consenso de mercado, que já esperava essa elevação. O resultado indica uma melhora na eficiência da mão de obra americana, um fator importante para a análise da saúde econômica e do potencial de crescimento do país. Analistas acompanham de perto esses indicadores para entender os próximos passos da política monetária. E no setor de agronegócios, atenção para o mercado de commodities. O café e o cacau iniciaram a sessão na Bolsa de Nova York com quedas nos preços. No caso do café, os lotes com entrega para dezembro de 2026 operam com baixa de 2,16%, cotados a 2,9165 por libra peso. Essa movimentação de baixa é impulsionada pelas previsões de aumento na oferta global das duas commodities. As expectativas de uma maior produção, especialmente em regiões-chave, exercem pressão sobre os valores. Produtores e investidores monitoram a situação para avaliar os impactos no cenário global.
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0: estamos chegando, hein? Pra você que tá ligadinho, tá sintonizando agora na 98, ó. Tá aí nas cidades vizinhas também. Tem uma galerinha aqui ouvindo lá em Araguari, hein? Opa, alô Anderson. Anderson tá ligadinho aqui na programação também, grande abraço, meu irmão. Ô, Di Lucas, tá ligadinho na programação aí, manda pra nós aqui na Construsilva. Opa, abração aí pra galerinha da Construsilva, tá ouvindo a gente. Maravilha, hein? Bora que bora, Carlos também chegando, galerinha da Construção Civil marcando presença. A Kênia também tá ligadinho. Oi, Lucas, quero participar do sorteio. Maravilha, hein? Ó, lembrando que hoje tá rolando 1 quilo de almôndegas, viu? Toda hora eu falo que tanda. Oh, meu Deus do céu, gente. Ô, dicção horrível. É 1 quilo de almôndegas do açougue do Elcio, que ele tira gostinho pra você tomar com aquela cajibrina. Lucas, eu não bebo. Pode ser coca, gente. O gosto é seu. Pode ser até água quente. Não tem problema, tá bom? Um abraço aí pra todo mundo que tá me ouvindo. Galerinha aí tá em casa, as donas de casa. O Vitão tá ouvindo aí na rodovia, rapaz. Tá indo pro Berlândia ouvindo a Cidade FM. Maravilha, hein, Vitão? Que Deus e Nossa Senhora te acompanhe, meu amigo. Que você chegue bem ao seu destino, que volte em segurança, tá bom? Grande abraço, meu brother. Ó, por aqui tá chegando mais pedido a Mariudinha, meninas da Marilda Ópticas, tá ligadinha? A Fran, Marilda, Lolita. Lucas, ó, hoje é sexta-feira, vamos de modão. Falei modão, gente, na sexta-feira, será que dá certo? 3:30 da tarde. 13:37, na verdade, né? 1:30 da tarde. Pós-almoço, aquele preguicinho, aquele soninho gostoso que a gente dá depois de almoçar. Aí a gente vai tocar modão na rádio. Será que dá certo? Ou será que vai dar uma vontade esquisita? Vamos fazer o teste? Eu vou tocar e vocês me respondem aqui. Se deu um comichado diferente aí, se deu rock ou não, tá? Vamos ver a opinião do público na Cidade FM. Fala com nós!
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0: 1:42.
1: A Red falou assim: já pode ou ainda tá cedo? Eu falei: já tá passando a hora, criatura. Deixa descer pra sofrer. Segura essa tijolada no peito aí, ó.

0: Cidade, 13 horas 46 minutinhos, chegando Juliano César, bem aos olhos da lua. Também tivemos Eduardo Costa, essa noite foi maravilhosa. 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
3: E aí, galera? Plugado tá de volta e já chego com um babado forte do cinema que tá fazendo a internet pegar fogo. Preparem o coração, porque os Vingadores podem ter uma surpresa máxima.
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3: Pois é, o burburinho que tá dominando a internet é que Vingadores Doutor Destino, que chega aos cinemas daqui a alguns meses, pode trazer de volta ninguém menos que a Feiticeira Escarlate. Depois de umas refilmagens que rolaram, o rumor ganhou força total e tá deixando a galera da Marvel pirada. Já imaginou a Wanda Maximoff de novo nas telonas, com todo aquele poder? Os fãs estão surtando, criando teorias mil, e a expectativa para esse épico tá lá em cima. Será que ela volta para ajudar ou para causar mais um caos? A gente mal pode esperar para descobrir o que vem por aí. E o Plugado continua. Daqui a pouquinho a gente volta com muito mais para vocês. Não sai daí.
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4: Boa tarde, Lucas Araújo. Lucas, manda uma moda aí pra nós, todo mundo da rádio ouvir aí. Eduardo Costa, fala. Queria desejar essa música aí pro meu companheiro aqui, Gordinho. O meu tio que tá trabalhando lá na Constru Silva. Meu tio Anderson. Meus amigos Carlão, Miller e para todo o pessoal da construção civil do GER, hein? E bora, bora. Sextou, chama na cachanga.
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0: Que alegria, velho.
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11: Alô, você que acompanha o Minuto Esportivo. É um prazer ter sua companhia por aqui. Chegando com as últimas informações do mundo dos esportes. Sempre de forma clara e direta para você.

0: Nosso ouvinte fiel, que não perde um lance. Fique ligado, porque o esporte não para e a gente te mantém atualizado. Vamos direto para as manchetes, começando com o mundo da Fórmula 1. Uma notícia que impacta a categoria. O piloto Hadjar, nome que você certamente conhece, deve perder o Grande Prêmio lá em Monza, após sofrer uma fratura no punho. Ainda falando sobre a Fórmula 1, uma declaração de Charles Leclerc, piloto da Ferrari, chamou a atenção. Ele explicou que Lewis Hamilton terá sim prioridade na classificação em Monza. Um detalhe importante sobre a estratégia da equipe italiana.
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0: Agora vamos aprofundar um pouco mais cada uma dessas notícias. Sobre o piloto Hadjar e sua situação na Fórmula 1, a informação que chega é que ele não obteve a liberação médica necessária. Essa decisão significa que Hadjar não poderá competir neste fim de semana, lá em Monza, por conta da fratura no punho. E a expectativa é pela sua rápida recuperação. Seguindo com a Fórmula 1 e entrando nos bastidores da Ferrari, o piloto monegasco Charles Leclerc trouxe mais detalhes sobre as estratégias da equipe. Ele mencionou que a Ferrari costuma alternar a preferência entre seus pilotos nas sessões classificatórias. E para a próxima etapa, que será disputada em Monza, Leclerc acredita que a vez será de Lewis Hamilton. Isso significa que o próprio Leclerc provavelmente terá a missão de dar o vácuo para o heptacampeão, ajudando Hamilton a buscar um tempo melhor na classificação. Uma tática de equipe que sempre gera muita discussão e expectativa.
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0: Essas foram as informações que se destacam no cenário esportivo. A gente segue por aqui no Minuto Esportivo e já já tem mais pra você, na próxima parte do programa. Não saia daí, fique com a gente para mais novidades e análises. Até breve.
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2: De volta na cidade, 2:08, chegando mais pedidos por aqui. Alô, Alessandra, a Lelezinha tá ouvindo, a dona Wilka também, grande abraço, meninas. E ela tá aqui, Lucas, boa tarde, aqui é a Alessandra, gostaria de ouvir Jota Quest, só hoje. Obrigado, fica com Deus, saudades, abração, Lele. Opa, Lelezinha, saudade também, viu? Um beijo pra você, a Micaela também chegando. Erivelton, tá ligadinho com a gente, já tá pedindo um flashback, hein? Eita, rapaz, vamos com Tina Turner ainda? Já já a gente toca pra você. 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

0: viagem através dos tempos que não voltam mais. Eu, Érica Monteiro, estarei todo final de semana no comando do Classe A. Fiquem ligados aqui.
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5: E aí, pessoal, Andressa Pires de volta com vocês no Drops News. Pra gente começar a parte com o pé direito e muita informação. Prontos para uma dose de novidades quentinhas do mundo pop e da música? Então segura essa notícia bombástica. O ícone, o lendário, o nosso querido Sir Elton John está confirmadíssimo no Brasil. Preparem-se porque o Rocketman vai pousar com tudo na Cidade do Rock, pro que promete ser o maior espetáculo do Rock in Rio. É isso mesmo. A gente vai relembrar toda a relação incrível de Elton John com o nosso país. E claro, já estamos de olho nos 4 hits que prometem emocionar demais a galera lá no festival. Uma apresentação que já está dando o que falar, gerando um buzz incrível e que promete ser absolutamente inesquecível. Elton John no Rock in Rio, gente, é imperdível, é histórico. E olha, essa é só a pontinha do iceberg das notícias que temos para você. Fica ligado na nossa programação, porque já já eu volto com mais informações no Drops News. Não sai daí.
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19: É, e chegou a hora da gente voltar no tempo. Tá chegando o momento flashback na Cidade FM, sua melhor sintonia. 98,3 trazendo pra você memórias adormecidas, mas que aqui a gente resgata, viu? Bora viajar no túnel do tempo da música, trazendo clássicos que disparam corações. Então aumenta o som, porque vai começar o momento flashback.
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E assim a gente chega ao fim do nosso momento flashback, hein? Eita, clássicos que marcaram épocas. Tivemos Alone com Raptors. Também tive John Travolta com Olive Newton. Sam Nigers. Yaros Ramzot. Close the Vita. Cidade Firme trazendo sucessos pra você. Hoje e sempre. 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
2: Você está no Minuto News. Vamos direto para as manchetes que movimentam o cenário político, econômico e do agronegócio. No cenário político, três candidatos estão tecnicamente empatados na corrida ao Senado pelo Paraná, aponta pesquisa. Na economia, o Japão se prepara para uma nova intervenção no câmbio, com o Banco Central de olho no iene. E nas eleições de 2026, as propostas para o agronegócio ganham destaque, com Lula e Renan Santos apresentando suas visões.
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2: Começando pelo Paraná, a disputa por uma vaga no Senado está acirrada, com três nomes tecnicamente empatados, segundo os últimos levantamentos da Paraná Pesquisas. O empate técnico, para quem não sabe, acontece quando a diferença entre os candidatos se mantém dentro da margem de erro da pesquisa. Isso indica um cenário de grande indefinição e que a reta final da campanha será decisiva para o estado. Os resultados mostram uma corrida apertada, com cada voto contando muito daqui para frente. Olha só, no Japão, a possibilidade de uma nova intervenção no mercado de câmbio volta a preocupar. O iene, a moeda japonesa, está sob pressão. O mercado financeiro já considera como certa a decisão do Banco do Japão de elevar novamente a taxa básica de juros no dia 18 de setembro. Essa medida, embora esperada, levanta questões sobre os próximos passos para estabilizar a moeda e a economia japonesa, que buscam um equilíbrio diante das flutuações globais. E já pensando nas eleições de 2026, o setor do agronegócio

0: começa a ser palco de importantes debates. O candidato à reeleição, Lula, tem focado em propostas de apoio à agricultura familiar, buscando fortalecer esse segmento crucial para a produção de alimentos no país. Já Renan Santos, outro nome que se destaca, defende uma auditoria rigorosa na reforma agrária, propondo revisar e otimizar a distribuição de terras no Brasil. Duas visões distintas para um setor estratégico que impacta diretamente a economia e a sociedade brasileira.
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0: E a satisfação é você com a gente aqui o dia inteiro. Hoje é sexta-feira, menino. A 98,3, sua melhor sintonia, chegando modão, hein? Bora, Zezé de Camargo, Luciano. Afinal, é momento modão chegando pra você.
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1: E aí, galera plugada, Andressa Pires na área. E já que o papo é música, segurem essa. A diva Lizzo deu a volta por cima e venceu um processo importante. Ufa, que alívio.
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1: Vocês viram que a nossa querida Lizzo, rainha dos hits e da autoestima, finalmente venceu o processo que rolava contra ela na Justiça dos Estados Unidos? Pois é, gente. Depois de uma disputa que durou anos com uma ex-figurinista da sua equipe, a história teve um final feliz para a cantora. E ela não perdeu tempo. Desabafou nas redes sociais, chamando todas aquelas acusações de alegações ridículas. Imagina o que é passar por tudo isso, né? Ter sua imagem questionada por tanto tempo. A notícia agitou a galera nas redes, com os fãs dela celebrando a vitória e mostrando um apoio massivo a Lizzo. É uma prova de que a verdade sempre vem à tona e que a nossa diva tá mais forte do que nunca. Uma batalha vencida que traz um alívio gigante para ela e para todo mundo que acompanha sua carreira. Mas calma, que o Plugado continua. Fica ligado.
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4: Cidade, um show de rádio, 2:50, faltando 3:00 PM. E aí, gente, já tá nos preparativos por aí? Já, né? Tá ouvindo a cidade, sonzinho tá no 12. Tá no trabalho aí, já tá pensando naquele horário aí de acabar o expediente, já começar a destrambelar uma. Afinal, hoje é sexta-feira, mas segunda-feira tem um negocinho chamado feriado, gente. Vocês sabiam disso? Pois é, rapaz, afinal, já dizia o vovô, fala comigo.
5: Levanta a mão pro céu e diga obrigado. Hoje é sexta-feira e segunda.

0: bebê, vem em mim, feriado. Por aqui o pessoal tá animado, hein? Alô, Wanda, grande abraço pra Wandinha, tá ouvindo a gente. Pessoal ligadinho aqui no WhatsApp, hein? Lembrando que hoje tá rolando um brinde pra você, tem 1 quilo de almôndega. Falei até pausado agora pra não confundir, viu? Hoje tem 1 quilo de almôndega do açougue do Elcio, aquele tira-gostinho pra você garantir aí o final de semana, feriado, sexta-feira. Então já manda aqui, Lucas, tô ouvindo a cidade, tô curtindo o programa, manda moda pra nós aqui. Faça como o caso aqui, Aparecida. Aparecida tá ouvindo a gente, tá nos bairros da cidade. Qual o bairro que você tá ouvindo aí, Aparecida?
1: Bom dia, cidade.
0: Bom dia.
1: Gostaria de participar da programação.
0: Opa!
1: Pedir a música da Marília Mendonça.
0: Eita! Bora aqui, bora, é esse aqui, ó.
1: Cidade, boa tarde, Lucas.
0: Boa tarde.
1: Bairro Andorinhas, ligada na sua programação, no seu encontro marcado.
0: Maravilha! Um abraço aí pra Aparecida, tá ligadinho na programação, o pessoal lá no bairro Primavera, bairro Andorinha, São Cristóvão, Olaria, Europa 1, 2, Imperial, Morada Nova, Boa Vista, Bom Sucesso, Tiradentes, Paineiras, Primavera. O pessoal tá ligadinho em todo canto aí, gratificante, hein? Obrigado, gente. Estamos começando aí a sexta-feira, final de semana. Muita alegria pra você chegando então, moda. Vamos de 10 segundos? Afinal, faça como nosso amigo Luan Pereira diz. Reserva 10 segundos da sua vida pra fazer uma ligação mais ou menos assim, ó.
2: Conta 10 segundos no relógio aí.

0: de tempo não, viu? Você só não tem prioridade.
1: Cidade. 12:55.

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3: 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Cidade, 15 horas 4 minutinhos. Chegando o Diego e Victor Hugo, Moça pra Casar.

0: pra nós.
1: Cidade, 15 horas, 6 minutinhos, agora diretamente recebendo a Líria Vaz, lá de Belo Horizonte. Alô, Líria, tudo bem?
2: Olá, boa tarde para você, Lucas. Tudo bem, querido? Graças a Deus. Boa tarde para os nossos ouvintes.
1: Boa tarde, Líria. Como estamos hoje, Líria?
2: Hoje amanheceu bem frio.
1: Eita.
2: E agora à tarde está calor. E temos previsão de chuva para o fim de semana a partir de domingo.
1: É.
2: Então, é. Estamos vivendo assim, calor, frio, chuva. Em curto espaço de tempo, né, Lucas?
1: Sim, né, Líria? Tá. Tá. A meteorologia deixa a gente meio voado, né? A gente não sabe o que que... A gente sabe que tem as previsões, mas igual a gente sempre diz, né, Líria? Quem manda então, é o lá de cima, né?
2: Eu sugiro, né, que as pessoas andem sempre com uma malinha, né?
1: Com certeza.
2: Leve casaco, leve sombrinha, né, ou guarda-chuva, e bota, né, ou sandália pra trocar, porque tá desse jeito.
1: Eita! Tá feio o trem.
2: É o El Niño.
1: Justamente, Líria. E por aí não tá chovendo não, né?
2: Agora não, Lucas. Mas a gente tem essa previsão aí a partir de domingo.
1: Olha só, tão feriado com chuva em BH.
2: É, segundo a meteorologia, é o que teremos.
1: Eita, vamos ver, né? Líria, o que você traz hoje da Assembleia Legislativa de Minas?
2: Queridos, eventos climáticos extremos, como estávamos conversando, né? Calor, chuva ou frio em excesso prejudicam vários setores e um deles em especial, a agricultura. No sul de Minas, uma das mais importantes regiões produtoras de café do país, as cidades estão se reinventando por causa dos prejuízos. E esse é um dos desafios do próximo governador, promover políticas públicas para acelerar o desenvolvimento nessa região. Ana Paula Ciribelli.
3: 82 municípios têm a economia totalmente voltada ao cultivo do grão e Varginha é o maior exportador de café do país. No ano passado foram mais de 3 bilhões de dólares, com vendas principalmente para Alemanha, Estados Unidos, Japão e Itália. E para vencer os eventos climáticos, a Cooperativa dos Cafeicultores da Zona de Três Pontas busca novas estratégias. E os desafios são grandes, como explica o conselheiro da cooperativa, Luiz Eduardo Vilela.
4: Nos últimos 5 anos de intempérie climática, a nossa produtividade diminuiu. Aqui externo, acho que o café está no ótimo preço. Realmente, historicamente, sim. Porém, lembrando que com produção menor.
3: Fabíola Sandi, produtora de café em Três Pontas, conta que nos últimos anos o clima tem prejudicado as safras.
5: A gente pegou chuva de pedra, a gente pegou geada, chuva intensa, seca intensa, todas as intempéries climáticas possíveis chegaram na gente. Então isso afeta muita produção, principalmente do ano seguinte e dos próximos 4 anos.
3: Segundo o IBGE, entre 2024 e 2025, houve queda de 7,9% na quantidade de café produzida no Brasil. Para o professor de Economia da Universidade Federal de Lavras, Fernando Batista, o desafio que também passa pelo governo e o legislativo é a diversificação econômica.
6: Através de uma política regional e industrial mais fortalecida, você consegue conduzir os atores e a classe empresarial a acreditar que a diversificação econômica é importante para a própria resiliência dessa economia.
3: Cidades como Pouso Alegre, Extrema, Poços de Caldas, Itajubá e Santa Rita do Sapucaí seguiram a sugestão do professor Fernando. Conseguiram atrair negócios do país todo com incentivos fiscais e uma localização estratégica e hoje são sedes de indústrias farmacêuticas e de tecnologia e empresas de logística e e-commerce. E para manter o potencial industrial a pleno vapor, empresários apontam a necessidade do aprimoramento da infraestrutura das cidades, segundo o diretor da Associação do Comércio e da Indústria de Pouso Alegre, Felipe Vargas.
7: Precisa preparar uma área, ou através da iniciativa privada, ou com apoio do governo também, para que a gente tenha um novo distrito industrial e prepare esse espaço para a atração desses investimentos.
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0: 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Da Assembleia de Minas, para a cidade, Líria Vaz.
1: Muito obrigado, Líria. Ótimo final de semana, bom feriado e bom descanso, tá bom?
0: Bom feriado para vocês também, querido.
1: Tchau, tchau.
0: Até terça.
1: Até. Tchau, tchau.
0: Tchau, tchau.

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7: E aí, galera, Andressa Pires de volta no Drops News, com as notícias que agitam o seu universo. E olha só o que bombou no mundo da música clássica, mas com um toque super moderno. Preparem-se para uma experiência sonora única, porque a lendária Nona Sinfonia de Beethoven vai ser apresentada pela primeira vez com som imersivo. É isso mesmo. Imagine toda a grandiosidade de Beethoven te envolvendo por completo. Esse espetáculo imperdível que rola em dezembro vai reunir nada menos que 200 artistas na vibra. A gente tá falando de uma combinação poderosa: orquestra, coro, solistas, uma iluminação cênica de tirar o fôlego e, claro, uma tecnologia de som de ponta. Tudo isso para você viver a sinfonia de um jeito totalmente novo, sabe? É a música clássica se reinventando, usando a tecnologia para nos transportar para dentro da obra. Demais, né? Mas as novidades não param por aqui. Já eu volto com mais no Drops News. Não sai daí.
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2: Você está no Minuto News. Na política da Bahia, uma pesquisa Atlas aponta empate técnico entre ACM Neto e Jerônimo Rodrigues nos dois turnos. Na economia, o PMI de serviços da França recua para 48,0 em agosto, sinalizando um enfraquecimento do setor. E no cenário internacional, a Alemanha fecha o consulado russo em Bonn, elevando a tensão diplomática entre os dois países.
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2: Começamos pela política baiana, onde a disputa pelo governo mostra-se bastante acirrada. Um levantamento do Atlas indica um cenário de empate técnico para os dois turnos. O ex-deputado ACM Neto, do partido União Brasil, registra 49,1% das intenções de voto no primeiro turno. Já o atual governador da Bahia, Jerônimo Rodrigues, do Partido dos Trabalhadores, soma 47,9%. Essa margem estreita de diferença entre os dois candidatos sugere que a corrida eleitoral será intensa até o fim, com a possibilidade de um segundo turno igualmente disputado, refletindo a polarização no estado. Mudando para a economia, a atividade do setor de serviços na França apresentou um recuo em agosto. O índice PMI de serviços, divulgado pela S&P Global, caiu para 48,0. Em julho, o mesmo índice estava em 49,6. Essa queda demonstra um enfraquecimento da atividade econômica no setor de serviços francês. O resultado abaixo da marca de 50,0 pontos indica uma contração, mostrando um desempenho mais fraco do que o esperado e levantando preocupações sobre o ritmo de recuperação econômica no país europeu. No cenário internacional, a tensão diplomática entre Alemanha e Rússia aumenta. A Alemanha decidiu fechar o consulado russo na cidade de Bonn. Essa medida foi tomada após uma tentativa de ataque com drones, um incidente que já havia intensificado as relações entre as duas nações. O fechamento de uma representação diplomática é um passo significativo e reflete um endurecimento na postura alemã. A ação pode gerar desdobramentos importantes nas relações bilaterais, já fragilizadas pelo atual contexto global.
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Cidade, 15h38 para você que tá chegando agora, tá chegando na sintonia. Hoje tem brinde maravilhoso do açougue do Elcio, hein? 1 quilo de almôndegas. Quer participar? Tá na reta final. Manda sua mensagem, fala que tá ouvindo a cidade, que você já tá no nosso sorteio. E aqui você participa, ganha brinde e ouve música.

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1: Alô, galera plugada. Andressa Pires de volta com você no nosso Plugado. E olha só essa que tá dando o que falar. Clube que recusou o atacante Plata se manifesta e explica a decisão.
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1: É, parece que a novela do atacante Plata, que estava no Flamengo, ganhou mais um capítulo daqueles que a gente adora comentar. Aquele clube que estava em negociação com ele confirmou a desistência da contratação. Mas, gente, o mais curioso é que eles não abriram o jogo de verdade. Disseram que foi por uma série de motivos, mas não detalharam quais fatores, quais exatamente foram os pontos que levaram ao cancelamento do negócio. Os fãs, claro, já estão pirando nas redes sociais, subindo tags, tentando adivinhar o que rolou nos bastidores, o que teria motivado essa reviravolta. Será que foi problema de salário, alguma exigência contratual ou algo mais misterioso nos bastidores? O fato é que a falta de transparência deixou todo mundo com uma pulga atrás da orelha, gerando muita especulação. E agora, qual será o próximo passo do Plata? Onde ele vai parar depois dessa? Fique ligado, porque a gente continua de olho. O Plugado já está de volta com mais novidades para você.
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8: Cidade, 15 horas 54 minutinhos. É, tá chegando ao fim o nosso voo livre, hein? 55 agora, tá? Muito obrigado pela sua participação, sua presença. A gente tá ficando por aqui, mas a Marianinha tá chegando aí pra super tarde, que promete. Então continua por aí, porque tem muita água pra rolar. Bora pra sorteio? Vamos ver quem tá com a sorte em dia hoje? Bora que bora, hein? Que rufem os tambores. É isso aí, quem faturou o brindaço desta tarde de sexta-feira foi o Igor Eduardo. Alô, Igor! Faturou aí 1 quilo de almôndegas açougue do El, sem tirar seu voucher aqui com a gente hoje até às 19 horas ou amanhã a partir das 9 da manhã, combinado? Muito obrigado, gente, pelo carinho, pela audiência. A Marianinha tá chegando, eu tô ficando por aqui e a gente se vê de novo terça-feira, combinado? Então, bom feriado, bom final de semana, juiz na cachola, se beber não dirija. Aproveitem aí bastante, curta a família, viajem, se divirtam. E na terça-feira a gente se vê de novo. Tchau, abraço, fiquem ligadinhos na 98,3 porque é a sua rádio 24 horas. Tchau, beijo, fui!

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Boa tarde, tudo bem com vocês? Eu espero que sim. Tá começando para você mais um Super Tarde comigo, sua amiga Mariana Mota. E hoje, com certeza, todo dia estamos muito animados, mas só para lembrar você, caso você não esteja lembrando, hoje é dia oficial do chazinho da confusão, do famoso todinho gelado, do suquinho de morucujá, da água que o passarinho não bebe, mas que eu beberei com todo gosto hoje, tá? Aliás, a gente já vai começar, é muito e muito bem mesmo. Claro que não vai ser só eu escolhendo aqui as músicas, por isso eu peço sua ajuda. Pede a sua música preferida, aquela que você não esquece nunca, aquela antiga que você adora, atual, que você não tira da cabeça. Pode ser, combinado? Então manda mensagem pelo WhatsApp, que é o 996330983, ou liga pelo telefone fixo 3281-5800. Aliás, né? Sextou com S de saudade. Vamos com Luiz e Maurílio, e Zé Neto e Cristiano.

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3: Fala galera, de volta aqui no Drops News, Andressa Pires com vocês. E a gente já chega com uma notícia que vai fazer o coração dos roqueiros bater mais forte. Preparem-se, porque vem aí um novo documentário sobre o lendário Neil Peart. E olha só, a produção vai reunir vários astros do rock para homenagear o saudoso baterista do Rush. É para matar a saudade e celebrar a vida e o legado desse ícone da bateria. O trailer já tá rolando e a expectativa é gigante para essa produção que promete ser um mergulho emocionante na história de um dos maiores nomes da música. Quem aí já tá curioso para assistir? Eu já tô super animada para ver todos os detalhes e as histórias que serão contadas. Fique ligado, porque a gente vai continuar de olho em todas as novidades. E por falar em novidades, eu não vou demorar não. Então não sai daí que tem mais pra você.
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5: Você está no Minuto News. Começamos com as manchetes que movimentam o cenário. A PLOA de 2027 prevê um superávit primário de 18,6 bilhões de reais. Na economia, os preços ao produtor na zona do euro registraram uma alta expressiva em julho. E no agronegócio, a Expo Inter é palco de discussões

0: cruciais sobre a agricultura familiar.
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0: Uma projeção que anima. A proposta de lei orçamentária anual, a PLOA, para 2027, está prevendo um superávit primário de 18,6 bilhões de reais. Para você ter uma ideia, isso equivale a 0,13% do nosso produto interno bruto, o PIB. E o mais interessante é que essa peça orçamentária não condiciona as contas a medidas adicionais de arrecadação. Ou seja, a expectativa de resultado positivo não depende de novos impostos ou aumentos de tarifas. É uma notícia que traz um fôlego para as finanças públicas. Mudando para a economia global, os preços ao produtor na zona do euro apresentaram uma elevação notável. Os dados oficiais indicam um aumento de 1,6% em julho, em comparação com o mês anterior. Este crescimento, impulsionado principalmente por um salto nos custos de energia, representa o maior avanço registrado nesse índice em um longo período. A elevação reflete as pressões inflacionárias que continuam a impactar a região, com reflexos diretos na produção e nos mercados. E no agronegócio, um tema de grande relevância para o setor rural brasileiro. O evento AgroPocket promove uma série de debates importantes sobre a agricultura familiar, diretamente da Expointer. Este encontro estratégico reúne diversas federações de pequenos produtores, oferecendo um espaço privilegiado para discutir as oportunidades e, sobretudo, os desafios diários que essa parcela fundamental do agronegócio enfrenta. A iniciativa busca fortalecer e dar voz aos agricultores familiares.
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Boa tarde, Rádio Cidade. Oi, Mariana Mota. Uma boa tarde. Sextou, bebê. Que é a Marcelina Rosa Oliveira Alves, aqui do Bairro Brasil. Ai, começar a sexta-feira arrebentando. Gostaria de ouvir. Manda um moreno com um gingênio submisso a você, se possível.

0: Um abração, tudo de bom, um excelente final de semana. Beijo.
1: Pra você também, Marcelina, obrigada pelo carinho e educação também, viu? Que incrível, tá chegando pra você então seu pedido. Um beijo aí também especial pro João Lima, pra Vos Marley, pra Vos Marlene, pra Luzia Mendes também, um grande abraço, vamos que vamos.
2: Uma coisa louca.

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3: E aí, galera plugada, que energia boa com a gente, hein? Assassin's Creed Black Flag pode estar de volta no Switch 2.
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3: A notícia que tá agitando a comunidade gamer é que o lendário Assassin's Creed Black Flag, na sua versão Resynced, pode estar a caminho do futuro Switch 2. Essa informação surgiu de uma listagem de uma loja francesa e, claro, já deixou todo mundo super empolgado. Poder reviver as aventuras do capitão Edward Kenway e explorar os mares do Caribe, agora com gráficos atualizados e uma experiência mais imersiva no novo console da Nintendo. Essa possibilidade impacta demais os jogadores, especialmente os fãs da saga e quem curte games de aventura em mundo aberto. Se a listagem se confirmar, seria um presente e tanto para o lançamento do Switch 2, mostrando o potencial do console para receber grandes títulos. A comunidade gamer já está em polvorosa, com muitas teorias sobre o que essa versão Resynced pode trazer. Um remake completo ou um remaster caprichado? Essa novidade tem o potencial de trazer um clássico para uma nova geração de jogadores e reforçar a biblioteca do console. Demais, né? O Plugado continua por aqui. Fica ligado que a gente volta rapidinho com mais novidades e muita interatividade.
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Alô, minha amiga Mariana, que Deus abençoe você, uma boa tarde pra você aí, que programa maravilhoso.

0: que é o João Lima, tô por aqui no Rancho dos Amigos, tomando uma geladinha e ouvindo a rádio. Tô sozinho, Deus. Tomando a escolzinha gelada aqui. Manda a velha fazenda. E o Negro Solimões aí, me ouvir aqui. O Ferito Dair, meu irmão, em Itaciguara. O Rodrigo Cantor. E pra todos vocês da rádio aí. Um abraço, fique com Deus. Tudo de bom.
1: Hoje é sexta-feira!
2: Isso aí, então bora que bora, hein? 16 horas e 53 minutinhos. E vamos de Rio Negro e Solimões aqui na 98,3.

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0: querida. Gostaria de ouvir a música Tailândia. Luísa Martins, ofereço a você.
1: Essa é boa demais, viu? Inclusive, tem mais um ouvinte aqui que gosta bastante, se eu não me engano, é a Helenice, né? Não sei se eu tô enganada aqui. Eu sei que essa música é linda demais. Aproveitar que estamos num dia bem especial. E completar com aquela frase que tem que vir antes dessa música aqui, tá? Então, pra você que ainda não ouviu essa frase especial, atenção. A meta é namorar pra mandar essa daqui pra ela. Você tá doido, bebê? Essa aqui é linda demais. Tem jeito não.

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0: uma gelada.
1: Vai, credo, ué.

0: muito boa noite, São Paulo!
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2: Cidade, 17 horas e 24 minutinhos. Tem um áudio muito fofinho aqui que eu vou deixar inclusive pro próximo bloco, tá? Já um beijo especial pro neném da titia, tá? Um beijo também especial pra Aninha. Vamos que tá chegando uma música aqui muito, muito especial, que eu vou mandar pra uma pessoa também especialmente especial, entendeu? Correndo o risco aqui de ser bem redundante, eu duvido, tá chegando Panda pra vocês com o Guilherme e Benuto. Você tá doido, viu? Tô de indiretinha hoje.
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2: 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No destaque, a disputa acirrada pelo Senado no Paraná, com Deltan, Cury, Gleisi e Felipe liderando as pesquisas. Na economia internacional, a Alemanha mostra melhora na demanda geral, mas enfrenta queda no setor de serviços. O preço do boi gordo se mantém estável em diversas regiões do país.
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2: A corrida eleitoral para o Senado no estado do Paraná mostra um cenário bastante competitivo. Nomes como Deltan, Cury, Gleisi e Felipe aparecem na liderança das intenções de voto, conforme as últimas pesquisas de opinião divulgadas. A presença de múltiplos candidatos fortes indica uma disputa acirrada, com diferentes vertentes políticas buscando representatividade na bancada paranaense em Brasília. Os eleitores do Paraná acompanham de perto o desempenho dos candidatos e suas propostas, que são cruciais para a definição dos representantes no Legislativo Federal. A expectativa é alta para os próximos desdobramentos dessa campanha, que promete mobilizar o eleitorado. Mudando para a economia global, na Alemanha, o cenário econômico apresenta uma dinâmica de contrastes. Enquanto a demanda por bens e serviços demonstrou uma melhora em alguns setores, a atividade do setor de serviços permaneceu em um patamar de estagnação. Dados recentes indicam que o PMI de serviços da S&P Global registrou um leve recuo em agosto, evidenciando os desafios que a economia alemã ainda enfrenta para uma recuperação plena. Essa performance do setor de serviços é um ponto de atenção para os analistas econômicos, que observam a resiliência de outros segmentos da economia alemã, buscando um equilíbrio para o crescimento sustentável. E no agronegócio, o mercado do boi gordo apresentou estabilidade em diversas regiões do país, após um período de variações. Depois de registrar uma alta no dia anterior, o preço da arroba permaneceu inalterado em muitos centros produtores. No estado de São Paulo, por exemplo, a Scott Consultoria informou que o mercado se manteve estável na quarta-feira, dia 2 de setembro. Essa estabilidade reflete um momento de acomodação nas negociações, impactando diretamente produtores, frigoríficos e toda a cadeia de abastecimento de carne bovina. O setor segue atento às oscilações e tendências futuras, que podem influenciar os custos e a oferta.
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5: Sextou, bebê! Mariana Mota, eu tô aqui no carro desde cedo escutando você aqui, ó. Nunca também tinha. Que escola, né? Ó. Só que você manda aquela braba. Beijei outra boca. Deixa eu esqueci a cantora, acho que é Mariana. Acho que é alguma coisa assim.
6: Será que é, Liz? Será que é Mariana o nome dessa cantora, dessa música, Beijei Outra Boca? Manda um beijo pra você, pequena. Sempre alegre, que gracinha, viu? Muito bom ter você aqui também com a gente na 98,3. Então, você pediu Beijo Outra Boca, a gente vai mandar agora. O nome da cantora, eu acho que é Mariana mesmo. Não sei se o sobrenome é Mota ou é Motoca. Não tô sabendo muito bem não, viu? Mas vamos, que não tem jeito. Aqui a gente passa o que os nossos ouvintes pedem. Então vem pedir a de vocês também, a preferida. É claro que essa música eu tenho que oferecer pra Vos Marlene Marques, pra Vos Marley, pra Marilê, que tá aqui com a gente também, pra Lia lá na Barra Grande, pra Elisete Ribeiro, pra Rayane também, pro Erivelton. Então vamos, bora que tá chegando pra vocês, Beijei Outra Boca. Essa também vai pra Luzia Mendes. Aí o hino da sofrência pra vocês.

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0: Eita, nós! Esse índio da sofrência é uma belezura. Boa tarde, dona. Tudo bem? Cheguei a tempo, viu? É, minha, e meu cavalo em marcha bem mesmo. Boa tarde pra você, bom, bom final de semana, viu? E beijo!
1: Beijo, beijo pra você, Bos Marlene. Obrigada pela participação de sempre. E hoje é um dia da travadeira. Aliás, né? O que me deixa solta, solta, eu vou tomar mais tarde. Você tá doido, bebê? Sextou! Hoje não tem pra ninguém. Hoje é o dia oficial do chazinho da confusão, da famosa água que o passarinho não bebe, mas que eu beberei, do suquinho de murucujá, do todinho gelado. E se você tem outro nome pra cachaça, pode mandar também, que eu vou aumentar esse meu vocabulário, né, do cachaceiro aqui. Lembrando mais uma vez, né, cachaceiro não é quem, né, quem bebe, é quem fabrica. Vamos que vamos, bora que bora. Manda um beijo pro meu pai que fabricava pinga uns anos atrás, agora ele só faz rapadura, tá? O engenho tá faltando algumas outras partes lá, se eu não me engano, é o famoso alambique pra gente voltar a produzir, mas se bem que eu acho que não é uma boa ideia não, que a filha dele vai dar muito prejuízo, não é mesmo? 17 horas e 51 minutinhos, agradecer a presença de todos. Foi um prazer, sempre é um prazer estar com você aqui na Cidade FM, a 98,3. Eu volto na terça-feira, gente. Que isso, né? Que final de semana maravilhoso, não é mesmo? Na terça-feira, então, a partir das 16 horas. Fiquem com Deus, daqui a pouco o Fabricete com uma voz mais sexy do Brasil. E agora, claro que antes de ir embora, eu vou deixar uma moda muito, muito boa. E com um nome melhor ainda, o nome dessa música é Cerveja. Bem especial mesmo para uma sexta-feira como essa. Lembrando, são 3 regras para o final de semana. Se for beber, beba com moderação. Essa é a primeira. A segunda, se for beber, não dirija. Ninguém tem nada a ver com a sua cachaça, tá? Então toma cuidado aí. Agora, a terceira e a principal, se for beber, me chama, que eu quero ir também.
2: Hoje é sexta-feira!
1: Fui, um beijo pra vocês!

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0: anjo do Senhor anunciou a Maria, e ela concebeu do Espírito Santo. Ave Maria, cheia de graça, o Senhor é convosco. Bendita sois vós entre as mulheres, e bendito é o fruto do vosso ventre, Jesus. Santa Maria, Mãe de Deus, rogai por nós, pecadores, agora e na hora de nossa morte. Amém. Eis aqui a serva do Senhor, faça-se em mim segundo a vossa palavra. Ave Maria, cheia de graça, o Senhor é convosco. Bendita sois vós entre as mulheres, e bendito é o fruto do vosso ventre, Jesus. Santa Maria, Mãe de Deus, rogai por nós, pecadores, agora e na hora de nossa morte. Amém. E o Verbo divino se fez carne e habitou entre nós. Ave Maria, cheia de graça, o Senhor é convosco. Bendita sois vós entre as mulheres, e bendito é o fruto do vosso ventre, Jesus. Santa Maria, Mãe de Deus, rogai por nós, pecadores, agora e na hora de nossa morte. Amém. Rogai por nós, Santa Mãe de Deus, para que sejamos dignos das promessas de Cristo. Oremos. Infundi, Senhor, como vos pedimos, a vossa graça em nossas almas, para que nós, que pela anunciação do anjo, vimos ao conhecimento da encarnação de Jesus Cristo, vosso Filho, por sua paixão e morte, sejamos conduzidos à glória da ressurreição, pelo mesmo Cristo, Senhor nosso. Amém.
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1: Bom dia, boa tarde, boa noite. Sexta-feira, chegando com tudo e começando mais um nosso Rota 98, programa do Cowboy.

0: Fabrício Cunha, estou com você nessa fim de tarde especial. Pela música boa, alta astral, informação, companhia. É aquela energia que só a Cidade FM te proporciona. Então, aumenta o volume, prepara o coração e vem comigo. Ó, grande sucesso, música do melhor da música sertaneja. Participação de vocês ouvintes, lembrando que toda sexta-feira, Fabrício 7 presentei algum de vocês ouvintes de forma aleatória com R$50 no Pix, tá bom? Bom, agradecer pelos melhores ouvintes que eu tenho, certo? Para você participar desse sorteio de R$50, basta pedir a sua música aqui no 996330983, tá bom? Ou pode ligar, viu? Liga no 3281-5800. Ontem o processo estava meio calado, né? Mas agora tudo nos conformes, a voz já tá no jeito. Então, Cidade FM, 18h08. Mas o segredo não passa. 18h08, chega para vocês a Thaide Alexandre com Zezé de Camargo Luciano. Deus me livre.
1: Oi, Luciano.
0: Aumenta o volume e escuta essa moda aí.
1: Vambora, rapaz, que música.
2: Essa aqui, ó.
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1: Oi, menino.
2: Deixa comigo.

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Não perca a hora da Dona Maria, são exatamente 6 e um bocadinho.

música do Fabricete aí. Quase um chapeludo, hein? Chega pra vocês, Gino e Geno, a galera do chapéu.

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1: Fabricete com você na Cidade FM, na Cidade, 18h20. E sexta-feira, todos sabem, agora toda sexta-feira, Fabricete, apresentei algum de vocês ouvintes de forma aleatória com R$50 no seu Pix. Para você participar, basta pedir a sua música aqui no 996-330983, tá bom? Vamos começar ouvindo o áudio do meu amigo João. Fala comigo.
2: Boa noite, Fabrício.
1: Boa noite.
2: Oi, Fabrício, essa rádio é tudo na rede.
1: Ah, obrigado.
2: Fala pra nós aí, o do Barreirito aí.
1: Barreirito.
2: Cadeira amiga.
1: Aí é moda de boiadeiro, hein?
2: Principalmente pra você da rádio, hein?
1: Obrigado. Então, escuta essa moda aí. Chega pra vocês, Barreirito, Cadeira Amiga.

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4: Bom, como vocês sabem que o Fabricete toca só as melhores, chega pra vocês, Jean Giovanni. Nem dormindo, consigo te esquecer. Cidade FM, 18 horas, 24 minutinhos.

esse calor humano, essa energia gostosa, vocês passam pra nós, sobre certo vai mandar em forma de música pra vocês. Não perca a hora, Dona Maria, são exatamente 6 bocadinhos.

O preset foi moda. Chegando pra vocês eles, Milionário José Rico, Estrada da Vida. Que é isso? Escuta aqui, ó.

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3: Você está no Minuto News. As principais manchetes agora. O senador Moro lidera a disputa para governador no Paraná, com 45% das intenções de voto. Na economia, o Instituto IFO eleva a projeção de crescimento da Alemanha para 1,4% em 2026. E o El Niño e seus impactos na Amazônia. A conta dos extremos climáticos já chega à mesa.
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3: No cenário político do Paraná, o senador Moro aparece na liderança da corrida pelo governo do estado, com 45% das intenções de voto. A pesquisa indica uma forte preferência do eleitorado paranaense por sua candidatura, posicionando-o à frente dos demais concorrentes em uma disputa que promete ser acirrada. Os números refletem um panorama inicial para a eleição estadual, destacando o apoio significativo ao atual senador. Na economia internacional, o Instituto IFO revisou para cima suas projeções para o crescimento da Alemanha. A nova expectativa é de uma expansão de 1,4% em 2026. Este cenário otimista é impulsionado principalmente pelas exportações aquecidas e um aumento significativo nos investimentos públicos. Esses fatores têm sido fundamentais para sustentar as perspectivas econômicas do país europeu, indicando uma recuperação robusta e um horizonte positivo para o setor produtivo alemão. No campo do agronegócio e meio ambiente, a Amazônia se prepara para enfrentar um dos maiores desafios climáticos de sua história. A consolidação de um super El Niño, com intensidade histórica, representa um risco iminente para a região. Este fenômeno climático traz consigo a ameaça de extremos, como secas prolongadas e inundações, que podem impactar severamente a biodiversidade, a população local e as atividades econômicas. A região, vital para o equilíbrio ambiental global, já começa a sentir os primeiros sinais desses impactos, com a expectativa de um período de grande provação.
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8: Falou, tá falado, né, Gustavo? Fabre 7 com você na Cidade FM, na cidade 18 horas. Deixa eu ver, 35 minutinhos. Pra vocês, toda sexta-feira, o Fabre 7. Presentei algum de vocês ouvintes de forma aleatória com R$ 50 no Pix. para agradecer os melhores ouvintes que eu tenho, tá? Para você participar, basta pedir a sua música aqui no 996-330983, tá bom? Ou pode ligar no 3281-5800. Vamos ouvir o áudio do meu amigo Wilson Carlos. Fala comigo.
9: E aí, parceiro, boa noite.
8: Boa noite. Beleza? Tudo bem, e você?
9: Manda aí para nós. Ah. Mato Grosso, Matias. Voo do Condor. Manda
8: aí é moda de boiadeiro. Cara.
9: Acompanhando esse programa aí, muito bom.
8: Obrigado. Chega pra você seu pedido. Mato Grosso, Matias. Voo do Condor. Alô, Carmo Alves. Sei que você gosta dessa, hein? Aquele abraço.

0: Tô com pra vocês, Paula Fernandes com Victor e Leo. Não precisa. Que é isso, a voz do mar? Não perca a hora da Dona Maria, são quase 7 horas da noite. Mas tem que ser assim, é seu meu coração. Não diga não precisa, ó Fabão.
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0: Sexta-feira já pode, né?
4: Então ativar.
0: Hã? Chega pra vocês, Christian Ralph, o IP e o prisioneiro. Aumenta o volume, escuta essa moda aí. Quanto há muitos anos. Fabricete é cultura, moçada.

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11: Obrigado, obrigado. Sobre 7 com você na Cidade FM, na cidade faltando 10 minutinhos para 7 horas da noite. 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E esse bloco eu vou fazer atendendo todos os pedidos das ligações que eu tive. Tive 6 ligações em menos de 50 minutos aqui no programa, né? Então vamos começar pelo pedido da Luzia, que me ligou, a Luzia Mendes. Ela pediu Laço e, ó, Laço da Paixão com o René de Solimões. Então, minha querida, escuta essa moda aí.

esse calor humano, essa energia gostosa que vocês passam pra nós. Sobre 7 vai mandar em forma de música pra vocês. Não perca a hora da Dona Maria, são exatamente quase 7 horas da noite. Pra ser mais exato, faltam 6 para 7. 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

Agora chega pra vocês pedido da minha amiga Ana Maria. Ó. Hã? Moda de boiadeiro. Chega pra vocês de Paulo e Paulino. Amor de primavera. Vocês estão sextando mesmo, hein, moçada? Hã?

0: 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Cidade FM, faltando 2 minutinhos para 7 horas da noite. Não perca a hora da Dona Maria.
1: E ó, bateu o sino, vai começar a catequese.
0: 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E agora, chegando para vocês, o pedido da minha grande amiga Jane Janinha. Com vocês, para vocês, Tchau Carreiro e Pardinho, Amor e Saudade. Aí é moda de boiadeiro.

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3: Babado forte. Bianca Andrade e o surfista Pedro Scooby. Será que tem algo rolando?
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3: Gente, a internet parou com os rumores de um possível affair entre a Boca Rosa e o Pedro Scooby. O burburinho ganhou força e a própria Bianca Andrade resolveu se pronunciar. Ela, super ativa nas redes, foi logo esclarecer tudo. O que deixou a galera ainda mais curiosa é que o Scooby tá solteiro, né? Ele e a Cynthia Dicker terminaram o casamento de 7 anos faz uns 2 meses, então a pista tava livre. Os fãs enlouqueceram com a possibilidade desse novo casal. Será que teremos um novo chip para acompanhar? Bianca foi direta, mas deixou aquele ar de mistério. E o nosso plugado vai ficando por aqui. Mas ó, gratidão demais pela sua companhia. Foi muito bom ter você com a gente. Um beijo da Andressa Pires e a gente se encontra na próxima. Até!
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5: 7 com você na Cidade FM. Fabre 7 com você na Cidade FM, na cidade, 7 horas da noite, 5 minutinhos. 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Bom, não vamos enrolar muito, não, que mais esse bloco vai ser de todo atendendo pedido. Tá, vamos começar pelo meu amiguinho Johnny. Fala comigo, Johnny.
6: Opa! Ué? Boa noite, Fabre 7. Boa noite. Eu quero pedir uma música. Ah. Do Chapeludo.
5: Chapeludo.
6: Meu pai.
5: Erivel.
6: Obrigado.
5: Aquele abraço.
6: Hoje é sexta-feira, nossa.
5: Bora, bora. Então, chegar pra vocês, pedido do meu amigo Johnny. Nando Moreno com Rio Negro e Solimões. Chapeludo ou Fabricete, como você preferir.

0: final da música vocês já sabem, né? Ela gosta demais do Fabrício Cunha.
1: Ai.
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0: Bom, agora vamos ouvir o áudio do melhor barbeiro de Tupaciguara, meu barbeiro Matheus. Fala comigo, Machola.
3: Boa noite, Cidade FM. Aqui é o Matheus Dantas. E eu queria pedir uma música pra hoje, pra esse sextou do peão todo tatuado.
0: Então, escuta essa moda aí.
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0: Não perca agora, dona Maria, exatamente, sétimo cadinho.
1: Mariana Fagundes!
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3: Na rádio falou assim, já pode ou ainda tá cedo? 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
0: Chico. E agora, chega pra vocês o pedido da Letícia.
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0: Natan Zé Vaqueiro, aproveita que eu tô obrigado.
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7: Fabricete com você na Cidade FM, na cidade 19h20. 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Vamos ouvir o áudio do meu amigo João Batista, fala com ele.
8: Boa noite, Fabrício.
7: Boa noite.
8: Manda pra gente Teodoro Sampaio, Pitoco.
7: Ó. Alô, menino. Espero que você não tenha presenciado essa história dessa música. Chega pra vocês, Teodoro Sampaio, Pitoco.

0: tocou pra vocês, Bruno e Marrone. Quer casar comigo?
1: Quer ser pra sempre.
0: Não perca a hora da Maria, são 7 um bocadinho.

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1: E aí, galera antenada? Andressa Pires chegando pra gente mergulhar no universo pop e musical que a gente tanto ama. Bora de Drops News, com aquela energia que só a gente tem. Notícia quentinha pra quem respira música, pra quem curte os clássicos e adora uma curiosidade dos bastidores. Ou melhor, dos fones de ouvido dos nossos ídolos. Olha só que demais, os lendários John Travolta e John Frusciante, que dispensam apresentações, né? Revelaram suas faixas favoritas do Ramones. Sim, a banda que marcou gerações. O ator John Travolta mandou a real e escolheu She's a Sensation, um hino, né? Já o guitarrista incrível do Red Hot Chili Peppers, o John Frusciante, apontou Today Your Love, Tomorrow the World, como a dele. Duas pedradas do Ramones, escolhidas por dois monstros da arte. Isso tudo rolou numa celebração lá em Hollywood. É sempre legal ver esses ícones mostrando um pouco do que os inspira, do que eles curtem. É música que gera mais música, mais inspiração, né? E a gente vai ficando por aqui nesta parte do programa, mas o papo não para. A energia é essa, informação e muita vibe boa. Valeu pela companhia, valeu pela sintonia. Até o próximo Drops News. Estarei juntinha com você.
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5: Aí é o Fabricete, hein? O homem que toca as raízes da bomba sanguínea, hein? Vulgo coração, pose.
6: Pose. Fabricete com você na Cidade FM, na Cidade, 19h36. 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Vamos ouvir o áudio do meu amigo João Lima, fala com ele.
7: Boa noite, meu amigo Fabrício.
6: Boa noite.
7: Que Deus abençoe você e seu trabalho, meu
6: amém.
7: Amigo. Foi aquilo tudo bom, tirando o calor, mas estamos tomando a cervejinha.
6: Foi bom você falar, vou baixar o ar, peraí.
7: Eu tô sozinho no rancho, o povo foi pra cidade. Bom demais. Manda um buscão pra nós, esse programa maravilhoso seu aí. Oferece pra João Lima aqui, o Dair, meu irmão, né, pra Ciguara.
6: Grande Dairão.
7: E o Rodrigo Cantor aí pra nós.
6: Tudo aquele bom? Abraço pra vocês. Vamos ver se meu gosto musical tá legal hoje? Tá? Chega pra vocês, Ronaldo Viola e João Carvalho. Prisioneiro. O percurso da Dona Maria, são exatamente 7 bugadinhos.

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3: Já pode, né?
4: O modão ativado.
3: Chegando pra vocês, Milionários José Rico.

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1: Bom, se o Gustavo falou, água parou. Fabri 7 com você na Cidade FM, na cidade faltando 10 minutinhos para as 8 horas da noite. 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Vamos ouvir o áudio do meu amigo Alessandro, famoso rei da sofrência.
2: Ô, Fabrício Cunha, boa noite,
1: parceiro. Boa noite.
2: Ô, Alessandro, famoso rei da sofrência. Daí você manda uma moda pra nós aí, João Mineiro Marciano, amante e amiga aí, beleza,
1: parceiro? Beleza, é pra já. Então, escuta essa moda aí.

0: esse calor humano, essa energia gostosa que vocês passam pra nós, o Pobre 7 vai mandar em forma de música pra vocês.
1: Como nós, por sermos amigos, amamos.
0: Não perca a hora, Dona Maria, falta 6 minutinhos pras 8 horas da noite.

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2: Chegando pra vocês, Christian Ralph, Apaixonei de Novo. Já dizia o poeta, não sou daqui nem dali, eu sou lá de Araguari.

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3: Obrigado, obrigado. Fabricete, com você na Cidade FM, na cidade, 20 horas, ou 3 minutinhos, ou 8 da noite, como você preferir, tá bom? 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Vamos ouvir o áudio, meu amigo Raimundo. Fala comigo.
4: Aê, Fabrício Costa, toca aí pra nós um modão. Desculpe, mas eu vou chorar, de Leandro e Leonardo.
3: Então, escuta essa moda aí. Chega pra vocês, Leandro e Leonardo. Desculpe, mas eu vou chorar.

0: Não perca a hora da Dona Maria, exatamente. Oito bocadinho.
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0: Chegando para vocês, Bruno e Marrone, por te amar demais.

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1: Você está no Minuto News. No Congresso Nacional, a pauta de trabalhos inclui importantes ações para debate e votação. Na economia, o PMI composto da zona do euro registra 52,0 pontos, mantendo a atividade econômica em ritmo de expansão. E ainda, a imunidade tributária para entidades de educação é tema de análise aprofundada, com foco em critérios além das formalidades.
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1: No Congresso Nacional, parlamentares se preparam para uma série de discussões e votações importantes. A pauta inclui projetos e medidas que podem impactar diversas áreas da sociedade. Entre os temas, estão propostas legislativas que demandam atenção e consenso para avançar. O foco está na análise e deliberação sobre assuntos de interesse público, buscando soluções para questões relevantes do cenário nacional. A expectativa é de debates intensos sobre as prioridades legislativas. Na economia, a zona do euro apresenta estabilidade em sua atividade econômica. O PMI composto, um indicador divulgado pela S&P Global, marcou 52,0 pontos. Este número reflete a manutenção do ritmo de expansão da região, sem grandes variações em relação ao período imediatamente anterior. A pesquisa da S&P Global aponta para uma continuidade no desempenho econômico, indicando que a zona do euro segue em trajetória de crescimento, mas com um ritmo constante. A estabilidade do índice é um sinal de resiliência no cenário econômico europeu.
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1: E por fim, a imunidade tributária concedida a entidades de educação está sobre uma lente de aumento. O debate se aprofunda, buscando entender os fundamentos dessa isenção fiscal para além das aparências formais. A discussão aborda a necessidade de avaliar não apenas os aspectos burocráticos, mas também o impacto social e a real finalidade educacional das instituições que se beneficiam dessa imunidade. A análise visa garantir que o benefício fiscal cumpra seu propósito de fomentar a educação e o desenvolvimento social, com critérios transparentes e objetivos. 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
5: 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Fabricete
6: com você na Cidade FM, na Cidade 20 horas, 19 ou 18? 19 minutinhos. Vamos ouvir hoje, meu amigo Rafael. Fala comigo.
7: Boa noite, Fabricete.

0: Boa noite.
1: Toca uma moda pra nós aí do Jadson Jadson e coloca meu nome aí no sorteio aí.
0: Beleza, então chega pra vocês, Jadson Jadson. Respeita os caipira.

0: Respeita o Skype.
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3: Chega pra vocês, Guilherme Benuto, com o Guilherme Ajocolírio.
4: Mais ou menos assim.

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3: Rio Preto, 310 quilômetros. Uberlândia, 126 quilômetros. Belo Horizonte,

0: Por causa de quem?
1: Por causa dessa miséria, eu deixei o meu Goiás.
0: Tudo bom pra vocês, Racine Rafael? Trevo de Tumbiara. Não perco a hora da Maria, são exatamente 8 e bocadinho.

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4: Fabricete com você na Cidade FM, na cidade, ó.
5: Meu, isso tá ruim, gente.
4: 20 horas, 33 minutinhos, vamos ouvir o áudio da minha amiga Eliana. Fala comigo, ó.
6: Boa noite, Fabrício, aqui é Eliana de Uberlândia.
4: Ó.
6: Vim passar o final de semana aqui em Tupaciguara.
4: Seja bem-vinda.
6: Meu amado, meu benzinho.
4: Seu amado.
6: Gostaria de ouvir a música Venenos do Desejo.
4: Tá aqui no pente já.
6: Coloca aí nas promoção aí, ó. Quem
4: é
6: sabe?
4: Pra já.
6: Né? Boa noite. Tchau, tchau.
4: Já dizia o triângulo da sorte, chama que a sorte vem. Chegaram vocês, Emílio Eduardo. Veneno do Desejo.

esse calor humano, essa energia gostosa que vocês passam pra nós, o Brissete vai mandar em forma de música pra vocês. Não perca a hora da Dona Maria, são exatamente 8 horas e 37 minutinhos. Mais uma vez, o número 7 aparecendo.

agora chegando pra vocês, pedido da minha amiga Voz Marley. Com vocês, pra vocês, Zezé de Camargo Luciano, Sem Medo de Ser Feliz. Aumenta o volume e escuta essa moda aí.

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4: Fernando mandou pra mim. Ó, manda um novo amor. Nossa, saudoso Tião Carreiro Pardinho. Manda pra Camila. Que o boiadeiro aqui já cantou demais essa moda pra ela. Hã? Então, escuta essa moda aí. Com vocês, Tião Carreiro Pardinho.

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10: Preset com você na Cidade FM, na cidade. Opa! Faltam quantos minutinhos? 2 minutinhos, deixa eu achar o áudio aqui. Vamos ouvir o áudio da minha mãe. Fala comigo.
11: Filho, olá. Passa pra mamãe. Retrovisor. Mamãe. Com Gustavo Lima.
10: Tá, escuta essa mora aí.

0: is back forever. Vamos ouvir o áudio do amigo agora, Rabinho Boca Mole.
1: Fabrício.
0: Olá.
1: Boa noite.
0: Boa noite.
1: Se ainda der tempo.
0: Claro que dá.
1: Manda pra mim aí a moda das 500 mulas com o Flávio Andrade.
0: Então, escuta essa moda aí.

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1: É, e assim a gente chega ao fim de mais um programa do Rota 98. Prazer enorme estar aqui com você nessa sexta-feira. Levando música, informação, companhia. Aquele clima gostoso que só a Cidade FM te proporciona. Obrigado a cada ouvinte que esteve ligado, participou, mandou sua mensagem, fez parte da nossa programação. Você tem uma noite tranquila, um excelente fim de semana e principalmente muita paz, coisas boas ao lado de quem você ama. Eu fico por aqui. Ah, o ganhador de hoje foi o Fernando, ele já acabou de mandar a chave, tem que seguir. Agora eu te mando aí, viu, negão? E amanhã eu volto, a partir das 9 horas da manhã, com o nosso Sabadão Sem Limites, até o meio-dia. Então, eu vou ficando por aqui e na sequência pra vocês uma música com meu amigo Leonardo. Leonardo, escuta essa moda aí. Do Duque Dalvan, Mulher Maravilha. Tchau, tchau, fui!